0: grande desses empregos são na administração pública, defesa, seguridade, educação e saúde.
1: Até junho, os dados da RAIS, a Relação Anual de Informações Sociais, eram divulgados uma vez por ano. Agora, o relatório é publicado mensalmente e traz também recortes como sexo, raça, cor e escolaridade. As mulheres, por exemplo, ocuparam mais de 29 milhões dos empregos em junho, cerca de 46% do total, um crescimento de 5,7% em relação à quantidade de postos que elas ocupavam em dezembro do ano passado. A RAIS também mostra um mercado de trabalho cada vez mais jovem e diverso, com maior presença de pessoas pardas e pretas em empregos formais e o crescimento nos vínculos de trabalhadores com até 24 anos de idade. Para o ministro do Trabalho e Emprego, Luiz Marinho, muitos jovens buscam a segurança da consolidação das leis trabalhistas.
2: Muita gente quer a segurança da CLT, quer o direito às férias, 13º, fundo de garantia, participação nos resultados. O que não quer, eventualmente, é salário baixo. Não quer um ambiente estressante. Não quer um ambiente assediador.
1: Em junho, a região sudeste liderou o emprego formal, sendo responsável por 47% dos postos de trabalho do país, com 29 milhões de empregos. Reportagem Graziele Bezerra.
3: Quem tem uma dívida e está em dia com os pagamentos também pode renegociar os valores.
4: Está disponível uma modalidade de crédito para essas pessoas, com juros de até 1,99% ao mês.
3: Saiba quem pode participar e um alerta: cuidado com os golpes que usam o nome do programa.
5: Já está funcionando modalidade de crédito voltada a trabalhadores que estão adimplentes ou com pequenos atrasos em suas dívidas junto a instituições financeiras. O crédito é voltado a trabalhadores informais, sem vínculo pela CLT, não atende servidores públicos ou quem receba aposentadoria ou pensão do INSS. A medida permite contratar uma nova operação de crédito para quitar integralmente a dívida anterior. Quem explica é o secretário de Reformas Econômicas do Ministério da Fazenda, Regis Dudena.
6: Para pessoas que não têm acesso a essas linhas de consignado, a essas linhas baratas, que tomaram crédito, aí um crédito pessoal, sem garantias, normalmente créditos caros, e que estão pagando. Então são pessoas que, como o nome diz, né, desenrola adimplentes. São pessoas que estão adimplentes, que estão pagando essa sua conta, que estão atrasados em até, no máximo, 90 dias, mas já pagaram aí pelo menos 4 parcelas desse crédito e estão tendo aqui uma possibilidade de ter acesso a uma linha de crédito com taxas baixas, até no máximo R$ 1,99 por mês, e vão poder diminuir a parcela que ela vem pagando mês a mês dessa dívida.
5: Também há possibilidade de contratação de crédito adicional de até 50% do saldo devedor da operação original, desde que a nova prestação não ultrapasse 90% do valor da parcela anterior. Ao contratar a operação, o beneficiário concorda com o bloqueio do CPF para apostas em plataformas de bets por 6 meses. O secretário Regis Dudena, do Ministério da Fazenda, alerta que a contratação deve ser feita diretamente pelos canais oficiais das instituições financeiras e orienta a desconfiar de anúncios que prometem aprovação imediata, mensagens com links, cobranças de taxas antecipadas ou pessoas que se ofereçam para intermediar a negociação.
6: Primeiro passo recomendado: vá você até a sua instituição financeira. Se for uma instituição financeira física que tenha lá a sua agência, vá conversar. Se for uma digital, use sempre o aplicativo daquela instituição que você já conhece, que você já tem cadastro. Cuidado para não aceitar muito ajuda de terceiros.
5: O Banco do Brasil e a Caixa Econômica já estão aptos a operacionalizar a modalidade de crédito. Outras instituições financeiras poderão aderir ao programa nos próximos dias. Os interessados devem procurar as suas instituições financeiras para se informar se estão participando do programa. Com locução de Luciana Vasconcelos, reportagem de Pablo Mundim.
4: A Polícia Federal investiga um grupo acusado de crimes financeiros em exploração de jogos de azar e apostas esportivas, nas chamadas bets.
3: Foram cumpridos mandados de busca e apreensão em 5 estados e o bloqueio de até R$ 1 bilhão dos envolvidos no esquema.
7: A Operação Arena apura a atuação de grupo empresarial em supostos crimes.

0: Crimes de sonegação fiscal, evasão de divisas e lavagem de dinheiro. A investigação identificou indícios de utilização de uma complexa estrutura societária e financeira, mantida no Brasil e no exterior, com o objetivo de conferir aparência de legalidade a operações relacionadas à exploração de apostas de cota fixa e de jogos de azar. De acordo com o secretário especial da Receita Federal, Robson Barreirinhas, o grupo iniciou a atividade na Paraíba, em 2012.
1: Foi ampliando essa atividade, utilizando-se de um sofisticado esquema para ocultação de recurso, para lavagem de dinheiro, para evasão de recursos.
0: A investigação também identificou possíveis indícios de omissão de rendimentos e de sonegação de impostos. O secretário da Receita Federal, Robson Barreirinhas, destaca os prejuízos para o país.
1: As BETs, elas se tornaram uma doença social no Brasil. E quando se fala de bets ilegais, esse problema é exponencialmente aumentado. Porque a bet legal não tem nem mesmo a regulação que hoje existe no Brasil. Não existe, por exemplo, impedimento para crianças joguem em bets ilegais. Não há as ferramentas de autoexclusão, de autolimitação que foram impostas para as bets legais, prejudicando ainda mais a população brasileira.
0: O ministro da Fazenda, Dário Duriga, disse que as atividades da empresa no país já foram suspensas.
2: A gente já tem uma medida cautelar que suspende a atuação dessa empresa dentro de um processo de fiscalização que já vinha acontecendo, com troca de informação entre as demais autoridades. A gente tem conseguido viabilizar esse combate criminal, que envolve lavagem de dinheiro, envolve ocultação de patrimônio dessas empresas.
0: Ao todo, foram cumpridos 17 mandados de busca e apreensão em 14 localidades, nos estados da Paraíba, Sergipe, São Paulo, Rio de Janeiro e Paraná. A decisão também prevê a apreensão de bens e valores até o limite aproximado de R$1 bilhão. Reportagem Luana Karen.
3: Estão públicas mais de 2 mil páginas que autorizam 85 empresas de apostas a funcionarem no país.
4: A iniciativa faz parte da política de transparência ativa da Secretaria de Prêmios e Apostas, de acordo com o ministro da Fazenda, Dário Durigan.
2: Os principais documentos de todos esses processos já estão disponíveis, tanto documentos que embasam origem de recursos, quanto documentos da avaliação jurídica e até o documento que é o relatório final da nossa avaliação, que tem ali o contexto geral, quem são os sócios, qual é o ramo de atuação da empresa, qual é o negócio da empresa. Isso fica agora para todas as empresas que pediram autorização, isso fica público, cumprindo com esse compromisso de transparência ativa.
3: A publicação dos documentos está sendo realizada de forma gradual e sem comprometer a proteção das informações que possuem acesso restrito.
4: Ainda de acordo com o ministro Dário Durigan, cerca de 5 milhões de contas estão impedidas de fazer apostas no país.
3: Os bloqueios incluem 3 milhões de beneficiários de programas sociais.
4: Os dados podem ser encontrados na página do Ministério da Fazenda em gov.br/fazenda.
3: As vendas do comércio varejista cresceram 0,5% em junho, na comparação com maio.
4: Os dados são da pesquisa mensal de comércio divulgada nesta quinta-feira pelo IBGE.
5: O volume de vendas do comércio varejista teve um aumento de 0,5% no mês de junho em relação ao mês anterior. Mas a média para o trimestre encerrado em junho foi negativa em 0,3%. Entre as atividades com alta estão outros artigos de uso pessoal e doméstico, hipermercados, supermercados, produtos alimentícios, bebidas e fumo, móveis e eletrodomésticos e artigos farmacêuticos, médicos, ortopédicos e de perfumaria. Entre as atividades em queda estão livros, jornais, revistas e papelaria, tecidos, vestuário e calçados, combustíveis e lubrificantes. O gerente da Pesquisa Mensal de Comércio, Cristiano Santos, explica os resultados.
6: Então, das 8 atividades pesquisadas, 4 ficaram no campo positivo. O principal setor que teve crescimento foi de outros artigos de uso pessoal e doméstico. Ali tem resultados de vários nichos, dentre eles de lojas de departamento apartamentos, lojas de brinquedos, e teve então um crescimento, foi o topo ali o que mais cresceu. O que mais caiu, né, dessas 8 atividades foi a atividade de tecidos, vestuário e calçados.
5: Na comparação com junho do ano passado, o volume de vendas no varejo aumentou 2,9%. No acumulado do ano, a alta é de 1,9%. Reportagem Luciana Colares de Holanda.
3: A estimativa para a produção de grãos na safra 2025-2026 deve ultrapassar 360 milhões de toneladas.
4: Segundo o levantamento divulgado hoje pela Conab, a Companhia Nacional de Abastecimento, se confirmado, o volume representa 8 milhões e 500 mil toneladas a mais do que no ciclo passado.
3: O milho e a soja juntos devem compor 90% do total da safra, como explica Silvio Porto, presidente da Conab.
7: Nós temos aqui 180,5 milhões de toneladas de soja, 143 milhões de toneladas de milho. A primeira safra de milho, que foi a grande recuperação, fez com que nós tivéssemos um aumento bastante expressivo. Nós saímos de 24,9 milhões de toneladas na safra anterior para quase 30 milhões.
4: Dentre os produtos de inverno, o trigo deve registrar 5 milhões e 800 mil toneladas.
3: A estimativa representa redução de 26,2%, principalmente por conta das chuvas no sul do país, como detalha o presidente da Conab, Silvio Porto.
7: O que nos preocupa é a questão do trigo. Nós tivemos uma queda muito acentuada de produção, de área no caso, além dessa queda muito significativa da área, serão as condições de chuva, né, em função do El Niño. Isso principalmente no Rio Grande do Sul poderá comprometer a qualidade desse trigo que será colhido nesse período.
4: Quem recebe ou utiliza Vale Alimentação e Vale Refeição deve ficar atento às regras para o uso desses benefícios.
3: A regulamentação, feita no final de julho, amplia a aceitação dos cartões, reduz custos para os estabelecimentos e reforça que os valores devem ser usados apenas na compra de alimentos e refeições.
4: Confira na reportagem como essas regras se aplicam a trabalhadores e estabelecimentos.
8: Localizado em um shopping de Brasília, o restaurante do empresário Pedro Mendonça faz parte de uma rede especializada em frutos do mar com mais de 30 anos de história. O comércio foi fundado pelo seu pai nos anos 90 e de lá para cá passou por adaptações, entre elas a variedade nas formas de pagamento. Segundo Pedro, oferecer o Vale Refeição como uma das alternativas ajuda a atrair novos clientes e facilita o acesso do público ao negócio da família.
9: A pessoa que usufrui desse vale-refeição, ela ganha crédito, ela tem que usar ele, então ela dá preferência para usar, de fato, em restaurantes que ela possa aproveitar esse crédito. Então, eu vejo mais como o principal benefício é essa possibilidade de ter novos clientes.
8: Instituídos há mais de 50 anos por meio de lei, o Vale Refeição e o Vale Alimentação fazem parte do Programa de Alimentação do Trabalhador, o PAT. Os benefícios oferecidos pelas empresas aos colaboradores funcionam como um crédito para garantir uma alimentação adequada. Neste ano, um decreto estabeleceu novas regras para o programa. A principal mudança, de acordo com Rogério Araújo, coordenador do PAT do Ministério do Trabalho e Emprego, é o estabelecimento do teto de 3,6% nas taxas cobradas pelas operadoras sobre as transações. A medida acaba com as cobranças de tarifas elevadas que muitas vezes inviabilizavam a adesão de estabelecimentos às bandeiras de cartão.
10: Por isso a limitação das taxas e o prazo de liquidação é tão importante. Esses estabelecimentos comerciais menores, restaurantes pequenos, supermercados de bairro, esse estabelecimento não vai mais precisar usar o capital de giro para fazer essa movimentação. Ele vai ser pago ali dentro dos 15 dias e com a taxa muito mais baixa. Então ele não vai ter perda em aderir ao PAT.
8: O decreto determina ainda que as empresas emissoras que possuem mais de 500 mil usuários ativos devem adaptar até novembro deste ano seus sistemas para que os cartões de Vale Refeição e Vale Alimentação funcionem em qualquer maquininha de pagamento. Além disso, Rogério Araújo destaca que o texto reforça que os valores destinados aos auxílios devem ser utilizados exclusivamente para compra de alimentos e refeições.
10: Esse programa foi criado com a ideia de que a gente pudesse fazer uma alimentação segura para o trabalhador, uma nutrição adequada para que ele desenvolva as atividades, não tenha problemas nutricionais, evitando inclusive acidentes de trabalho, faltas ao trabalho. E aí, claro, a consciência do trabalhador tem que ser também nesse sentido, de consumir o seu vale alimentação e refeição para o fim que é destinado, sem tentar fazer um uso inadequado, por exemplo, aquisição de produtos eletrônicos ou ainda com essa venda do benefício.
8: Empresas, operadoras e estabelecimentos que descumprirem as regras estão sujeitos a sanções administrativas, com multas que variam de R$5.000 a R$50.000. Quem descumprir a regulamentação também pode perder benefícios fiscais previstos na legislação. Reportagem Gabriela Noronha.
3: Estão abertas as inscrições para cursos de detecção precoce de câncer na atenção primária.
4: São 7 cursos online e gratuitos voltados para equipes de saúde.
3: O foco das capacitações está na prevenção e no diagnóstico rápido dos tipos frequentes da doença.
11: Profissionais da atenção primária à saúde podem se inscrever para 7 cursos gratuitos e 100% online para detecção precoce do câncer. A iniciativa traz qualificações como a detecção precoce de câncer, prevenção dos fatores de risco para cânceres, rastreamento organizado, detecção precoce de câncer do colo do útero e de mama e gestão de base populacional na atenção primária. Os cursos têm matrículas abertas por prazo indeterminado. Os cursos contribuem para o fortalecimento das redes de atenção à saúde e para a qualificação do cuidado ofertado à população. Eles fazem parte de iniciativa que apoia a organização e a qualificação dos processos de trabalho das equipes que atuam na atenção primária para a detecção precoce dos cânceres e a continuidade do cuidado. Além de cursos, são ofertados materiais técnicos e educativos a profissionais e gestores. Daniele Popov para a Voz do Brasil.
3: Professores e educadores de todo o país já podem escrever projetos que usam jogos interativos em sala de aula.
4: É a primeira edição do Prêmio Desenvolvimento em Jogo do Ministério da Integração e do Desenvolvimento Regional.
12: Será realizada a primeira edição do Prêmio Melhores Práticas do Desenvolvimento em Jogo e que está com inscrições abertas até o dia 30 de agosto. A premiação é voltada a práticas de aplicação do desenvolvimento em jogo em ambientes pedagógicos por docentes e facilitadores no ensino formal e não formal. O desenvolvimento em jogo é um material elaborado para comunicar conceitos da Política Nacional de Desenvolvimento Regional através de um jogo estilo RPG. É uma maneira interativa de experiência de aprendizado. O edital contempla práticas desenvolvidas no ensino fundamental e médio, na graduação e pós-graduação em projetos de extensão universitária, instituições comunitárias, escolas legislativas, escolas de governo e atividades formativas em colegiados de políticas públicas e municípios. Serão selecionadas 30 iniciativas pedagógicas distribuídas entre 10 categorias. O resultado final está previsto para ser divulgado em 9 de novembro. Dilson Santa Fé, para a Voz do Brasil.
3: O edital da premiação está disponível em gov.br/mdir.
4: Estudantes e pesquisadores de todo o país têm até esta sexta-feira, 14 de agosto, para se inscrever no Prêmio Jovem Cientista 2026.
3: A premiação busca estimular projetos com soluções inovadoras usando inteligência artificial.
13: Foi observando a rotina dos castanheiros no Vale do Javari, no Amapá, que a estudante Manuele da Costa Pereira desenvolveu um kit portátil para a produção de energia elétrica a partir do sol.
14: Durante essas expedições, a gente começou a observar e a vivenciar o dia a dia deles em campo. E aí, a partir disso, a gente começou a pensar sobre alternativas para melhorar a qualidade de vida deles, né? Que eles não tinham o básico, nem para iluminar o acampamento à noite. Ou quando tinham, eram geradores movidos a óleo diesel, que são pesados e poluentes também. Esse kit ele funciona como um mini gerador de energia elétrica a partir do sol.
13: Foram 2 anos trabalhando no projeto no Instituto Federal do Amapá. O empenho deu resultado e Manuele ganhou o Prêmio Jovem Cientista na categoria Estudante de Ensino Superior. Jovens pesquisadores interessados em seguir os passos de Manuele e concorrer ao prêmio têm até o dia 14 de agosto para inscrever projetos. O tema desta edição do Jovem Cientista é Inteligência Artificial para o Bem Comum. A ideia é que estudantes e pesquisadores apresentem projetos que explorem o potencial da IA para a solução de problemas reais, como melhoria de serviços públicos, ampliação do acesso à saúde e educação, inclusão digital e sustentabilidade ambiental. O presidente do Conselho Nacional de Desenvolvimento Científico e Tecnológico, o CNPq, vinculado ao Ministério da Ciência, Tecnologia e Inovação, Olival Freire Júnior, destacou a importância da premiação.
15: A particularidade desse prêmio, que é um prêmio para tentar fisgar um jovem promissor. Então, não é o prêmio para o pesquisador já consolidado. Então, é uma tentativa, nos mantendo na questão do futebol, de você olhar para a divisão de base e dizer, aquilo ali tem futuro.
13: Podem se inscrever para o prêmio Jovem Cientista estudantes do ensino médio, superior, mestrado ou doutorado. Também são aceitas inscrições de mestres e doutores já formados, com idade até 39 anos. Reforçando, as inscrições vão até o dia 14 de agosto e podem ser feitas pelo site jovemcientista.cnpq.br. Com locução de Thaís de Araújo, reportagem Luana Karen.
4: Termina amanhã o prazo para que os candidatos pré-selecionados na segunda chamada do ProUni, o Programa Universidade para Todos, comprovem as informações da inscrição.
3: Os documentos devem ser apresentados diretamente na instituição de ensino para a qual o estudante foi selecionado.
4: Para saber mais, acesse acessounico.mec.gov.br.
3: E essas foram as notícias do Governo Federal.
4: Uma realização da Secretaria de Comunicação Social da Presidência da República.
3: Com produção da empresa Brasil de Comunicação.
4: E agora com as notícias do Poder Judiciário e do Congresso Nacional. Boa noite.
3: Boa noite para você. Até amanhã.
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18: Supremo Tribunal Federal confirma a decisão liminar do ministro Flávio Dino, que reconhece a omissão do Congresso Nacional na regulamentação da mineração em terras indígenas.
19: STJ afasta a prescrição em ação indenizatória sobre os crimes de maio. Pedidos serão analisados pela Justiça Paulista.
18: TSE condena vereador por violência política contra colega mulher.
19: Boa noite, eu sou Arthur Filho.
18: E eu sou Walter Lima.
19: Supremo Tribunal Federal confirma a decisão liminar do ministro Flávio Dino, que reconhece a omissão do Congresso Nacional na regulamentação da mineração em terras indígenas.
18: O caso concreto envolve o território Cinta Larga, que abrange cerca de 2 milhões e 700 mil hectares, localizados na divisa entre os estados de Rondônia e Mato Grosso. Marta Ferreira.
20: A Constituição não impede que haja mineração em territórios indígenas, mas condiciona isso à autorização do Congresso Nacional, à consulta às comunidades afetadas e à garantia de participação nos resultados da atividade. Até o momento, no entanto, o Legislativo não definiu as regras para a atividade. Diante dessa situação, a coordenação das organizações indígenas do povo Cinta Larga entrou com ação no Supremo. Em fevereiro, o ministro Flávio Dino, relator do caso, concedeu medida cautelar e reconheceu a existência de omissão inconstitucional do Poder Legislativo, entendimento que foi referendado pelo plenário do STF nesta quinta-feira.
19: Na abertura da sessão plenária desta quinta-feira, o presidente do Supremo Tribunal Federal, ministro Edson Fachin, anunciou apoio ao ministro Flávio Dino, que vem sofrendo ameaças. Vamos ouvir um trecho da fala do ministro.
21: A presidência do Supremo Tribunal Federal, em nome deste tribunal, manifesta solidariedade ao ministro Flávio Dino e reconhece que ameaças à segurança física dos ministros e familiares devem ser apuradas com rigor. A Secretaria de Polícia Judicial do Supremo Tribunal Federal colaborará com as autoridades públicas para a plena elucidação dos fatos e pela responsabilização, inclusive penal, de quem tiver praticado crimes.
18: O presidente do STF também defendeu a democracia a Constituição Federal e as liberdades fundamentais, como a liberdade de imprensa.
19: STJ afasta a prescrição de 5 anos em ação civil pública de indenização sobre os chamados crimes de maio, ocorridos em São Paulo em 2006.
18: O processo voltará à primeira instância, que deverá analisar os fatos e os pedidos de reparação. Fátima Uchoa.
0: Os crimes de maio foram uma série de episódios violentos marcados por ataques do primeiro comando da capital contra forças de segurança e pela reação policial, que causaram mais de 500 mortes, muitas em situações não esclarecidas. Na origem, o Ministério Público de São Paulo reuniu pedidos de reparação individual e coletiva, incluindo danos, assistência, preservação da memória e medidas de não repetição. Seguindo o voto do relator ministro Teodoro Silva Santos, a maioria da primeira sessão do STJ considerou alegações de execução, ações sumárias, desaparecimentos de pessoas, participação ou omissão de agentes públicos e falhas nas investigações. Também considerou os compromissos internacionais assumidos pelo Brasil na proteção dos direitos humanos.
19: TSE condena vereador por violência política contra colega mulher.
18: O caso é de Nova Friburgo, no Rio de Janeiro. Fábio Ruas.
1: A vereadora Priscila Pita, do PT, foi vítima de violência política de gênero praticada pelo vereador José Sebastião Rabelo, do Solidariedade, na Câmara Municipal de Nova Friburgo. Sebastião foi condenado a 1 ano de reclusão e teve os direitos políticos suspensos. O TSE ainda declarou José Sebastião inelegível. Para o relator do caso no TSE, ministro Dias Toffoli, o vereador submeteu a colega a constrangimentos, humilhações e ameaças, com discriminação de gênero, com o objetivo de impedir ou dificultar o pleno exercício de mandato de vereadora.
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19: A você, uma boa noite.
18: E até amanhã.
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23: Eu sou Paula Groba.
24: E eu sou Humberto Pinheiro.
23: E estes são os destaques de hoje do Jornal do Senado, que começa agora.
24: Senado aprova liberação de dinheiro para socorro a vítimas de desastres naturais.
23: Redução de tributos sobre combustíveis e isenções para a Copa Feminina de 2027 são aprovadas.
24: Senado aprova mudanças em imposto para dar mais segurança ao produtor rural.
23: Boa noite.
24: Boa noite.
23: O Senado aprovou a garantia de recursos para o socorro e a assistência a vítimas de enchentes e secas no país. Senadores aprovaram um crédito extraordinário de 305 milhões de reais.
24: O dinheiro deve beneficiar cerca de 1 milhão e 600 mil pessoas. Repórter Alexandre Campos.
25: O dinheiro está sendo destinado a cobrir despesas urgentes e imprevisíveis relacionadas a ações emergenciais de socorro a vítimas, à assistência humanitária e ao restabelecimento de serviços essenciais em diversas regiões do país. O Poder Executivo justificou o pedido de gasto extra, já que o país, no início deste ano, experimentou eventos climáticos diversos, com estiagem em algumas regiões e excesso de chuvas em outras. Em comum, mortes, destruição e deslocamento forçado de pessoas, o que exigiu a liberação do dinheiro de forma emergencial. A relatora da medida provisória na Comissão Mista de Orçamento foi a senadora Tereza Cristina, do PP de Mato Grosso do Sul. Ao apresentar relatório favorável ao texto, ela chamou a atenção para a necessidade de o governo adotar uma postura preventiva, já que muitos desastres se repetem ano após ano.
26: Defesa Civil não espera. Diante de desastres que já atingiram milhões de brasileiros, socorrer as vítimas é dever do Estado, não favor de governo. O desastre é sempre uma tragédia, mas não é uma surpresa. Um país que, estação após estação, precisa correr para socorrer aquilo aquilo que poderia ter prevenido, não enfrenta um problema de imprevisibilidade, enfrenta um problema de planejamento.
25: Pelo texto da MP, que segue para promulgação, 1 milhão e 600 mil pessoas devem ser atendidas com os recursos liberados.
23: Senadores também autorizaram 3 operações de crédito da cidade de São Paulo com bancos internacionais. 2 delas financiam um programa de redução da emissão de gases poluentes por meio da eletrificação de frota de ônibus. Os empréstimos serão com o Banco Interamericano de Desenvolvimento e com o Banco Internacional para Reconstrução e Desenvolvimento, num total de US$496,6 milhões.
24: A terceira operação será destinada ao Avança Saúde 2, programa de reestruturação da rede hospitalar do município de São Paulo. Os projetos seguem para promulgação.
23: Avançou no Senado o projeto que amplia a transparência das informações que faculdades e universidades devem fornecer aos alunos.
24: Documentos como credenciamento e autorização dos cursos deverão ser apresentados no início de cada período letivo. Repórter Rodrigo Rezende.
25: Instituições de ensino superior deverão apresentar aos alunos, de forma simples e acessível, os atos de autorização e reconhecimento dos cursos superiores oferecidos. A medida deve ser feita no início de cada período letivo. Projeto com esse objetivo, da senadora Jussara Lima, do PSD do Piauí, foi aprovado pela Comissão de Educação do Senado. O senador Espiridião Amin, do Progressistas, de Santa Catarina, apresentou o relatório favorável ao projeto feito pelo senador Confúcio Moura, do MDB de Rondônia.
2: Conferindo segurança aos estudantes quanto à qualidade da instituição e segurança quanto ao curso em que estudam ou estudaram, bem como à sociedade que terá assegurada a formação adequada dos novos profissionais. A expansão quantitativa do ensino superior tem demandado esse tipo de cuidado.
25: A instituição também fica obrigada a apresentar aos estudantes no início do período letivo os programas dos cursos e demais componentes curriculares, sua duração, requisitos, qualificação dos professores, recursos disponíveis e critérios de avaliação. O projeto segue para análise da Câmara dos Deputados.
23: E a Comissão de Constituição e Justiça aprovou o projeto que cria o Estatuto dos Cães e Gatos com deveres para os tutores, como alimentação adequada, vacinação e proteção contra o abandono. O texto também regulamenta os animais comunitários e estabelece regras para garantir o bem-estar dos animais. A proposta segue para a Comissão de Meio Ambiente.
24: Também avançou no Senado um projeto que aumenta as penas para maus-tratos e permite, em casos de crueldade praticada por crianças e adolescentes, a aplicação da medida socioeducativa de internação. Repórter Bruno Lourenço.
5: O projeto de lei inclui ações contra animais praticadas com crueldade extrema ou com potencial concreto de causar lesão grave ou morte, como nova hipótese de internação para menores de idade. A proposta também aumenta penas para maus-tratos contra animais em geral. A relatora, senadora Leila Barros, do PDT do Distrito Federal, defendeu maior cuidado com os animais.
6: A vedação à crueldade, ela constitui fundamento central do direito animal brasileiro e confere proteção aos animais individualmente considerados. Essa proteção constitucional também se relaciona à dignidade da pessoa humana na medida em que a submissão de animais à crueldade degrada os próprios valores éticos que devem orientar as ações humanas e a atuação estatal.
5: O texto, que será submetido a turno suplementar de votação na CCJ, ainda aumenta a punição em casos que envolvam tortura, abuso sexual ou transmissão das agressões pela internet.
23: O Senado aprovou e seguiu para a sanção o projeto que trata da redução de tributos sobre combustíveis e isenções para a Copa do Mundo Feminina de 2027.
24: O texto também inclui isenções para a produção de fertilizantes e exploração dos chamados minerais críticos. O repórter Pedro Pincer tem mais informações.
7: O projeto prevê a redução de tributos federais sobre a importação, a produção e a venda de óleo diesel rodoviário, biodiesel, gasolina, etanol e querosene de aviação. Segundo o texto, o que o governo deixar de arrecadar será compensado pelo aumento da receita após o início do conflito entre Irã e Estados Unidos em fevereiro deste ano. A relatora, senadora Tereza Leitão, do PT de Pernambuco, destacou a importância da aprovação do texto para o setor de combustíveis em um cenário de conflito iminente entre grandes produtores.
8: Felizmente, o Brasil adotou algumas medidas, como a redução de tributos federais e a concessão de subvenções a produtores e importadores, condicionadas à redução equivalente do preço de venda, que amorteceram o choque sobre os preços domésticos. No caso da gasolina e do GLP, as diferenças entre os preços pré-guerra e os atuais são inferiores a 5%. É necessário, contudo, que essas políticas se mantenham.
7: Entre as medidas para os produtores rurais, o texto reduz de 50% para 30% o limite da receita com exportação para que a empresa possa deixar de pagar o imposto sobre bens e serviços e a contribuição sobre bens e serviços. A União poderá conceder até 5 bilhões de reais em créditos fiscais para a produção de fertilizantes, matérias-primas, remineralizadores e bioinsumos entre 2027 e 2031. A proposta também prevê medidas como regras para a destinação de recursos a hospitais inteligentes de alta complexidade e benefício fiscal para a FIFA para a realização da Copa do Mundo de Futebol Feminino em 2027. O texto segue agora para a sanção presidencial.
23: E quem produz no campo pode ter mais segurança na hora de calcular o imposto sobre sua propriedade. A Comissão de Assuntos Econômicos aprovou mudanças no ITR, o Imposto Territorial Rural, para evitar que benfeitorias e investimentos feitos pelo produtor aumentem indevidamente a cobrança.
24: A proposta agora segue para análise da Câmara dos Deputados. Repórter Marcela Cunha.
9: O texto busca dar mais segurança no cálculo do Imposto sobre a Propriedade Territorial Rural, o ITR, principalmente na definição do valor que serve de base para a cobrança, que é da terra nua, ou seja, sem construções e melhorias. Autor da proposta, o senador Jaime Campos, do União de Mato Grosso, afirma que o modelo atual gera insegurança para produtores rurais.
10: O atual modelo, cálculo do ITR, ele é incoerente e injusto, vamos ser honestos aqui. O preço de mercado, lamentavelmente, às vezes não é compatível. O problema prejudica muitos produtores rurais do nosso Brasil.
9: A proposta também prevê que o ITR não seja cobrado sobre imóveis rurais invadidos quando a ocupação impedir o uso econômico da propriedade e permite que o contribuinte apresente um contralaudo técnico válido por 5 anos quando discordar dos valores usados pela Receita Federal para calcular o valor da terra.
24: Com edição de Paula Groba e trabalhos técnicos de João Lira, o Jornal do Senado fica por aqui. Acompanhe agora as notícias da Câmara dos Deputados. Boa noite.
23: Boa noite e até amanhã.
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12: Câmara cria benefício fiscal para empresas de combustíveis e fertilizantes.
14: Projeto cria fundo para financiar exportador atingido por tarifas dos Estados Unidos.
15: Plenário obriga a realização de check-ups periódicos para mulheres no SUS.
14: Deputados fixam regras para reconhecimento facial em espaços públicos.
27: Boa noite. Na primeira semana de esforço concentrado antes das eleições, os deputados aprovaram várias matérias. Entre elas, a Câmara aprovou regras para o uso de reconhecimento facial em espaços públicos, como informa o repórter Antônio Vital.
28: A Câmara dos Deputados aprovou o projeto que define regras para o uso de sistemas de reconhecimento facial por órgãos do governo e nos serviços públicos essenciais, como ônibus e metrô. O projeto, apresentado pelo deputado Rodrigo Gambale, do Podemos de São Paulo, permite o uso do reconhecimento facial em estações de metrô, trem e ônibus, no interior de composições e plataformas, nas ruas, edifícios públicos e repartições administrativas. Mas o texto prevê ressalvas. De acordo com a proposta, uma pessoa não poderá ser abordada, detida ou ter seus direitos restringidos apenas porque foi identificada por um sistema automático. Antes de qualquer medida, a identificação terá que ser conferida por uma pessoa. O mesmo vale para o envio de alertas a órgãos de investigação criminal. O texto também proíbe o uso do reconhecimento facial para perseguição de pessoas ou grupos por motivos discriminatórios, políticos, ideológicos ou religiosos. Fica ainda proibida a vigilância em massa sem motivo específico, bem como monitoramento de áreas sensíveis, como banheiros, vestiários e locais de culto. Já o tratamento de dados biométricos só poderá ocorrer em atividades de investigação ou segurança pública, controle de acessos a locais restritos com consentimento do titular, prevenção de fraudes, busca de pessoas desaparecidas, localização de foragidos da justiça, prevenção de atentados, apoio a ações de defesa civil ou resposta a emergências. Relator em plenário, o deputado Sinaldo Bulhões Júnior, do MDB de Alagoas, defendeu que a tecnologia pode fortalecer a segurança em locais de grande circulação e ajudar as forças policiais na localização de foragidos e de pessoas desaparecidas. Ele também argumentou que a regulamentação é necessária porque o reconhecimento facial já vem sendo usado por estados e municípios sem regras nacionais unificadas.
0: A eficácia desses sistemas é demonstrada pelos diversos casos recentes em que suspeitos e condenados por crimes bárbaros ficam identificados e presos pela polícia graças à tecnologia do reconhecimento facial. Os sistemas de reconhecimento facial e os demais meios automatizados de identificação biométrica apresentam ainda outras vantagens. Eles mostram-se dissuasórios de delitos como assédios em transportes públicos.
28: O projeto também prevê regras de governança e transparência. Os sistemas terão que manter registros de auditoria, adotar criptografia e controle de acesso às bases de dados, além de realizar testes periódicos de precisão. Obriga ainda o poder público a priorizar tecnologias certificadas em relação à neutralidade racial e à correta identificação de características físicas. A fiscalização caberá à Autoridade Nacional de Proteção de Dados, a ANPD. O projeto que estabelece regras para o uso de reconhecimento facial em espaços públicos agora será analisado pelo Senado. Rádio Câmara de Brasília, com informações de Daniela Ilessa, Antônio Vital.
1: Educação.
3: Os deputados aprovaram proposta que impede a retenção dos recursos do fundo que financia a conectividade das escolas públicas. O governo foi contra a medida, como explica a repórter Ana Raquel Macedo.
4: O plenário da Câmara aprovou o projeto que impede que o governo retenha os recursos do Fundo de Universalização dos Serviços de Telecomunicações, o FUST. O FUST é destinado a financiar a expansão da infraestrutura de comunicações, a conectividade de escolas públicas, a cobertura em áreas rurais e remotas e a conexão de pontos de interesse público. O fundo é financiado por empresas de telecomunicações que contribuem com 1% de sua receita operacional bruta. Além de tornar os recursos do FUST não sujeitos a contenções orçamentárias, a proposta também prorroga por mais 5 anos o benefício de redução de até 50% da contribuição ao FUST para empresas do setor que investirem recursos próprios em programas aprovados pelo Conselho Gestor do Fundo. O projeto foi apresentado pelo deputado Juscelino Filho, do PSDB do Maranhão, e recebeu parecer favorável da relatora, deputada Maria Rosas, do Republicanos de São Paulo. No plenário, foi aprovado com 333 votos favoráveis e 91 contrários. A bancada do governo criticou a proposta. O deputado Tarcísio Mota, do PSOL do Rio de Janeiro, defendeu o uso do FUST para levar conexão às escolas, mas questionou os critérios para a proibição de retenção dos recursos.
13: Na hora que a gente está falando em gastos sociais, contingencia, e na hora que a gente está falando de outras coisas, como esse, que embora seja para escolas, ele é definido por um conselho gestor da própria empresa, aí não pode contingenciar.
4: Já o autor da proposta, deputado Juscelino Filho, ex-ministro das Comunicações do governo Lula, disse estranhar a falta de apoio da bancada governista. Ele disse que o fundo, criado no ano 2000, ficou mais de 20 anos sem ser usado.
16: Estamos garantindo o não contingenciamento do FUST, garantindo a sua renovação por 5 anos para que os projetos, todos os mecanismos que são aprovados no Conselho Gestor, onde tem representantes de vários ministérios, sejam executados.
4: O projeto que impede que o governo retenha os recursos do Fundo de Universalização dos Serviços de Telecomunicações, o FUST, seguiu para a análise do Senado. Da Rádio Câmara de Brasília, com informações de Antônio Vital, Ana Raquel Macedo.
1: Justiça.
27: A Câmara aprovou o projeto que reajusta o valor das custas na Justiça Federal. Entenda a questão com o repórter Márcio Aquiles Sardi.
19: O plenário da Câmara aprovou o projeto que reajusta o valor das custas processuais cobradas pela Justiça Federal. As custas são os valores que as partes de um processo têm que pagar para cobrir os gastos com os serviços da Justiça durante um processo. Elas funcionam como uma taxa para manter o trabalho de juízes, servidores, cartórios e atos como citações e perícias. O projeto apresentado pelo Superior Tribunal de Justiça, o STJ, também cria um fundo para financiar a modernização da Justiça Federal. E esse fundo não poderá ser usado para pagar salários. A proposta define valores para as custas relativas às diversas etapas dos atos judiciais. As custas de uma ação civil, por exemplo, correspondem a 2% do valor das causas e variam de um valor mínimo de R$ 112 até o máximo de R$ 62 mil. De acordo com o projeto, os valores serão corrigidos a cada 2 anos e ficarão isentos do pagamento pessoas que ganham menos de R$ 5 mil por mês, o governo federal, estados e municípios. Também ficam isentos o Ministério Público, a Defensoria Pública e os autores de ações populares, ações civis públicas e ações coletivas. A proposta teve como relator no plenário o deputado Rubens Pereira Júnior, do PT do Maranhão. Ele disse que o reajuste do valor e a criação do fundo vão ajudar a melhorar os serviços da Justiça Federal.
1: Esse fundo vai permitir melhor aparelhamento da Justiça Federal, vai permitir maior interiorização da Justiça Federal, vai permitir que nós ampliemos a quantidade de mutirões da Justiça Federal e que, portanto, sem dúvida alguma, vem em boa hora para melhorar a prestação de serviço jurisdicional no nosso país.
19: O projeto que reajusta o valor das custas processuais cobradas pela Justiça Federal foi enviado para sanção presidencial e pode virar lei. Da Rádio Câmara de Brasília, com informações de Antônio Vital, Márcio Aquiles Sardi.
11: Transportes.
3: O plenário da Câmara aprovou punição para quem usar veículo ou embarcação para abandonar animais. O repórter Marcelo Larcher nos traz as razões para a proposta.
2: A Câmara dos Deputados aprovou o projeto que altera o Código de Trânsito e a Lei de Segurança do Tráfego Aquaviário para tornar infração gravíssima o uso de veículo ou embarcação para abandonar animais. A punição será multa multiplicada por 10 e suspensão do direito de dirigir por 12 meses. No caso de abandono de cão ou gato, a suspensão do direito de dirigir será maior, de 18 meses. Se o abandono resultar em morte, atropelamento ou lesão do animal, a multa será aplicada em dobro. Em caso de reincidência no período de até 24 meses, o motorista terá a Carteira Nacional de Habilitação cassada. As mesmas regras valerão para quem usar embarcação, como barco a motor, lancha ou moto aquática, para abandonar animais em locais como rios, lagos e represas. Relator da proposta, o deputado Fred Costa, do PRD de Minas Gerais, argumentou que o abandono de animais é uma forma grave de crueldade e que o uso de veículo torna a conduta ainda mais reprovável. Segundo ele, muitas vezes o animal é levado para um local distante justamente para dificultar o retorno, o resgate ou a identificação do responsável. O relator também afirmou que esse tipo de abandono aumenta o sofrimento do animal e o risco de morte, atropelamento, fome, sede, doenças, exposição ao clima e ataques de outros animais. No caso das vias públicas, ele destacou ainda o risco para a segurança do trânsito. No plenário, o relatório foi lido pelo deputado Luiz Lima, do Novo do Rio de Janeiro, que defendeu a proposta.
17: Esse projeto traz a possibilidade do motorista ter a sua cassação em relação à sua habilitação, se ele for um reincidente de abandono de animais no prazo de 24 meses, e parabenizar o deputado Fred Costa.
2: O plenário aprovou ainda a medida provisória que destina R$ 305 milhões de reais ao Ministério da Integração e do Desenvolvimento Regional. O objetivo é financiar ações de proteção e defesa civil em resposta a desastres naturais como chuvas intensas e secas, que afetam diversas regiões do Brasil. A medida provisória e o projeto que pune o uso de veículo ou embarcação para abandonar animais seguiram para análise do Senado. Da Rádio Câmara de Brasília, com informações de Daniele Lessa e Antônio Vital, Marcelo Larcher.
11: Saúde.
27: A Câmara aprovou o projeto que obriga a realização de check-ups periódicos para mulheres no SUS. O texto já pode seguir para a sanção presidencial e virar lei, como nos informa Ana Raquel Macedo.
4: A Câmara dos Deputados concluiu a aprovação do projeto que obriga o Sistema Único de Saúde, o SUS, a disponibilizar check-ups anuais para as mulheres, com consultas médicas e exames. O projeto, apresentado pela deputada Nelly Aquino, do Podemos de Minas Gerais, foi aprovado pela Câmara em 2024 e, depois disso, foi alterado pelo Senado. O texto prevê que o SUS deverá oferecer o serviço com base em critérios baseados nas doenças e problemas de saúde com maior incidência, de acordo com critérios epidemiológicos. Também obriga a realização de campanhas para conscientizar as mulheres sobre a prevenção de doenças. Entre os exames previstos estão os destinados a identificar casos de hipertensão arterial, diabetes e doenças relacionadas ao colesterol. A prevenção de doenças cardíacas e de casos de câncer foi a principal justificativa da autora para a necessidade do check-up anual das mulheres na rede pública de saúde. Ao retornar para a Câmara, depois de ser modificado pelo Senado, o projeto foi defendido também pelo relator, deputado Paulo Soares, do Podemos de São Paulo.
1: Projeto fundamental no cuidado com a saúde preventiva de todas as mulheres do nosso país. É importantíssimo que a gente possa debater a situação da saúde preventiva, criando mecanismos que deem condições, inclusive, de diagnóstico precoce, por exemplo, das doenças oncológicas.
4: O projeto que propõe check-up anual para mulheres na rede pública de saúde também prevê campanhas de divulgação sobre a importância das atividades físicas, orientações sobre saúde mental e sobre o calendário de vacinas. Depois de aprovado pelo plenário, o projeto seguiu para a sanção presidencial e pode virar lei. Da Rádio Câmara de Brasília, com informações de Antônio Vital, Ana Raquel Macedo.
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11: Economia.
3: A Câmara aprovou um projeto que cria benefícios fiscais para empresas de combustíveis, terras raras e fertilizantes. O repórter Antônio Vital acompanhou a votação.
28: A Câmara dos Deputados aprovou o projeto do governo que permite que o excesso de arrecadação provocado pelo aumento do preço dos combustíveis registrado desde o início do ano se transforme em subsídio e subvenções para empresas do setor. O objetivo é reduzir o impacto da guerra entre os Estados Unidos e Irã nos preços do óleo diesel, biodiesel, gasolina, etanol e querosene de aviação. A proposta reduz a alíquota de tributos federais sobre a importação, produção e comercialização desses combustíveis. As empresas terão direito ainda ao uso de créditos tributários para descontar o pagamento de tributos, como PIS/PASEP e COFINS. A medida vale apenas para esse ano, mas a empresa que não utilizar os créditos em 2026 poderá descontar do pagamento da CBS, tributo criado pela reforma tributária que começará a ser cobrado no ano que vem. O projeto também autoriza o governo a conceder créditos fiscais a empresas produtoras de fertilizantes entre 2027 e 2031, dentro do limite total de R$1 bilhão por ano. A relatora, a deputada Marussa Boldrin, do Republicanos de Goiás, alterou o texto original do governo e acrescentou na proposta benefícios para empresas do setor de minerais críticos e estratégicos e aquelas envolvidas na realização da Copa do Mundo Feminina. Excepcionalmente, os benefícios tributários concedidos a essas empresas ficam de fora de exigências previstas na Lei de Responsabilidade Fiscal. Dessa forma, obrigações como estimativa de beneficiários, metas de desempenho e mecanismos de avaliação de resultados deixarão de ser cobradas, o que vai valer apenas para este ano. A proposta também determina que os mesmos benefícios fiscais para a cadeia dos combustíveis fósseis sejam concedidos a dos biocombustíveis, para não provocar distorções no setor. Autoriza ainda o uso de créditos tributários pelas empresas produtoras de etanol. A relatora Marussa Boldrin justificou a importância da proposta.
6: Quando o mundo entra em crise, quem não pode pagar a conta é o brasileiro. Não pode ser o caminhoneiro na hora de abastecer, não pode ser a mãe de família quando a conta chega lá no supermercado, não pode ser o produtor rural quando coloca o trator para trabalhar. E muito menos podemos cometer os erros de tirar a competitividade do biocombustível, fruto de quem produz energia limpa, dentro do nosso país.
28: O texto final aprovado contém limites para benefícios fiscais e subvenções, que na prática são uma espécie de ajuda financeira às empresas. Para os produtores de álcool, esse limite será de R$1,2 bilhão por ano. As empresas beneficiadas terão que ser aprovadas pela Receita Federal. O projeto foi aprovado por 318 votos contra 113, com críticas da oposição, como as feitas pelo deputado Luiz Lima, do Novo do Rio de Janeiro.
8: Se nós fizéssemos conta nessa casa, como a gente faz conta na nossa própria casa, a gente não votaria a favor de um projeto como esse,
17: que à primeira vista pode ser benéfico numa redução ali do preço do combustível, mas é uma bomba num lado da sociedade que está precisando de algo muito mais importante e vital.
28: Apesar das alterações feitas no texto original, o governo defendeu a aprovação do projeto, como disse a deputada Jandira Fegali, do PCdoB do Rio de Janeiro.
7: Esse projeto, ele possibilita a manutenção do preço dos combustíveis, a diferenciação com o etanol, que também é constitucional, e possibilita investimentos nacionais na área de fertilizantes e pesquisa de terras raras e minerais críticos.
28: Projeto que permite subsídios e subvenções para empresas produtoras e importadoras de óleo diesel, biodiesel, gasolina, etanol e querosene de aviação, seguiu para análise do Senado. Da Rádio Câmara de Brasília, Antônio Vital.
11: Votação.
27: Os deputados aprovaram um projeto que cria um fundo para financiar exportadores atingidos por tarifas dos Estados Unidos. A reportagem é de Márcio Aquilissardi.
19: O plenário da Câmara aprovou o projeto apresentado como resposta às tarifas impostas pelos Estados Unidos aos produtos brasileiros. O projeto, já aprovado pelo Senado, autoriza a criação de um fundo para ampliar o crédito a empresas exportadoras brasileiras, diretamente atingidas pelas tarifas. O Fundo de Crédito à Exportação servirá para financiar capital de giro, compra de máquinas e investimentos produtivos. E contará com recursos do orçamento e outras fontes, como o Fundo de Garantia à Exportação, o FGE. A proposta estabelece regras para uso dos recursos, como limites para despesas administrativas e para o pagamento dos agentes financeiros envolvidos nas operações de crédito. A gestão ficará a cargo de um comitê coordenado pelo Ministério do Desenvolvimento, Indústria, Comércio e Serviços. Já a execução das operações será de responsabilidade do BNDES. O projeto também prevê compartilhamento de riscos entre fundos garantidores. O objetivo é ampliar a oferta de crédito sem comprometer os gastos públicos. O relator, deputado Isnaldo Bulhões Júnior, do MDB de Alagoas, resumiu o objetivo da proposta.
0: A matéria vem a criar um fundo auxiliar. Hoje as operações de exportações, elas são suportadas por um fundo garantidor, que esse fundo vem, como já fala o nome, a garantir, a afiançar as operações de crédito para a exportação das empresas brasileiras. E o fundo auxiliar vem para evitar qualquer insegurança ao fundo garantidor.
19: O projeto que autoriza a criação de um fundo para ampliar o crédito a empresas exportadoras brasileiras seguiu para a sanção presidencial e pode virar lei. Da Rádio Câmara de Brasília, com informações de Antônio Vital, Márcio Aquilissardi.
3: Termina agora o Jornal Câmara dos Deputados, produzido pela Rádio Câmara, com trabalhos técnicos de Wellington Teles e a apresentação de Val Monteiro e Luciana Vieira. Uma boa noite para você.
27: A Voz do Brasil volta amanhã. Boa noite.
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Eba, tô chegando na sexta-feira, vem comigo. Ó, ó. Bom dia, lindona. Ô, amigão, como é que tá? Tudo beleza? Obrigado pelo carinho. Como é bom ter você aqui no Madrugada Sextou. Já sabe, né? Alegria em primeiro lugar. E já quero você participando comigo, tá? No arroba Joel Cabral Voz do meu Instagram. Me conta de onde você tá me ouvindo. Pode mandar mensagem, fica à vontade. E depois eu te mando um abraço aqui, tá? Combinado? Bora começar a festa. Chega pertinho do rádio. Sextou. A chegar é o Léo Magalhães. Cancela o pedido, gente. Que história é essa?

madrugada, Hugo e Guilherme, metade de mim, eita, pode comparar, é? Antes, Murilo Huff, saudade estranha, Victor e Léo com amigo apaixonado e Léo Magalhães, cancela o pedido, vem cá junto comigo, ó, bom dia! Madrugada.

madrugada, tocando Ana Castela, é que eu não te esqueci, sabe? Antes, Mato Grosso e Matias e Fernandes Sorocaba, ao som de Let It Be. E ainda Maurício e Eduardo, Solteiro no Mundo. Daqui a pouquinho lá vem mais moda pra você, ó. Marcos e Belucci, vai ter Gustavo Lima, a Maiara e a Maraísa com a

0: parece, viu?
1: Parece uma pessoa que tá aqui, né?
0: Parece, né?
2: É madrugada boa, tocando Maiara e Maraísa com Marília Mendonça. Não sei o que lá, é história. Antes, Guilherme, Benuto e Panda. Eu duvido. Zé Neto e Cristiano com Eu Te Amo Sexta-feira. E Rio Negro e Solimões. Lenço, vem cá junto na sexta, ó.

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0: Paulinho, essa Dona do Meu Mundo, essa de 94, hein? Teve Chico Rei Paraná antes, tá com raiva de mim. A Thaíde e Alexandre cantaram Basta Me Telefonar e abrimos com a Sula Uma Lágrima. Vem cá, bom dia.
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0: João Mineiro e Marciano. Ei, modão, se eu não puder te esquecer...

Rick Renner no Madrugada. Mais um dia sem você não dá, não. Não dá, não tem como. Essa é de 97, gente. Antes, Saudade com Lucas e Luan, Suspeitas Demais. E os primeiros, João Mineiro e Marciano, Se Eu Não Puder Te Esquecer e Não Posso, porque eu volto no sábado com muito mais moda, tá bom, lindona? Certo, amigão? Tudo de bom na sua vida, desejamos uma ótima sexta-feira. Vai dar tudo certo pra você, tá? Ou se vai? Até no sábado, gente. Tchau!

Divino Jesus, nós vos oferecemos esse terço que vamos rezar, meditando nos mistérios da nossa redenção. Concedei-nos, por intercessão da Virgem Maria, Mãe de Deus e Nossa Mãe, as virtudes que nos são necessárias para bem rezá-lo e a graça de ganharmos as indulgências desta santa devoção. Oferecemo-lo particularmente em desagravo dos pecados cometidos contra o Sagrado Coração de Jesus e Imaculado Coração de Maria, pela paz do mundo, pela conversão dos pecadores, pelas almas do purgatório, pelas intenções do Santo Padre, pelo aumento e santificação do clero, pelos nossos vigários, pela santificação das famílias, pelas missões, pelos doentes, pelos agonizantes, por aqueles que pediram nossas orações e por todas as nossas intenções particulares e pelo Brasil. Creio em Deus Pai Todo-Poderoso, Criador do céu e da terra, em Jesus Cristo, seu único Filho, nosso Senhor, que foi concebido pelo poder do Espírito Santo, nasceu da Virgem Maria, padeceu sob Pôncio Pilatos, foi crucificado, morto e sepultado, desceu à mansão dos mortos, ressuscitou ao terceiro dia, subiu aos céus, está sentado à direita de Deus Pai Todo-Poderoso, donde há de vir julgar os vivos e os mortos. Creio no Espírito Santo, na Santa Igreja Católica, na comunhão dos santos, na remissão dos pecados, na ressurreição da carne, na vida eterna. Amém. Pai nosso que estais no céu, santificado seja o vosso nome. Venha a nós o vosso reino, seja feita a vossa vontade, assim na terra como no céu. O pão nosso de cada dia nos dai hoje. Perdoai-nos nas nossas ofensas, assim como nós perdoamos a quem nos tem ofendido. E não nos deixeis cair em tentação, mas livrai-nos do mal. Amém. Ave Maria, cheia de graça, o Senhor é convosco. Bendita sois vós entre as mulheres e bendito é o fruto do vosso ventre, Jesus. Santa Maria, Mãe de Deus, rogai por nós, pecadores, agora e na hora de nossa morte. Amém. Ave Maria, cheia de graça, o Senhor é convosco. Bendita sois vós entre as mulheres e bendito é o fruto do vosso ventre, Jesus. Santa Maria, Mãe de Deus, rogai por nós, pecadores, agora e na hora de nossa morte. Amém. Ave Maria, cheia de graça, o Senhor é convosco. Bendita sois vós entre as mulheres e bendito é o fruto do vosso ventre, Jesus. Santa Maria, Mãe de Deus, rogai por nós, pecadores, agora e na hora de nossa morte. Amém.

0: no Senhor.
1: Pai nosso que estais no céu, santificado seja o vosso nome. Venha a nós o vosso reino, seja feita a vossa vontade, assim na terra como no céu.
2: O pão nosso de cada dia nos dai hoje, perdoai as nossas ofensas, assim como nós perdoamos a quem nos tem ofendido, e não nos deixeis cair em tentação, mas livrai-nos do mal. Amém.
1: Ave Maria, cheia de graça, o Senhor é convosco. Bendita sois vós entre as mulheres, e bendito é o fruto do vosso ventre, Jesus.
2: Santa Maria, Mãe de Deus, rogai por nós, pecadores, agora e na hora de nossa morte. Amém.
1: Ave Maria, cheia de graça, o Senhor é convosco. Bendita sois vós entre as mulheres, e bendito é o fruto do vosso ventre, Jesus.
2: Santa Maria, Mãe de Deus, rogai por nós, pecadores, agora e na hora de nossa morte. Amém.
1: Ave Maria, cheia de graça, o Senhor é convosco. Bendita sois vós entre as mulheres e bendito é o fruto do vosso ventre, Jesus.
2: Santa Maria, Mãe de Deus, rogai por nós, pecadores, agora e na hora de nossa morte. Amém.
1: Ave Maria, cheia de graça, o Senhor é convosco. Bendita sois vós entre as mulheres e bendito é o fruto do vosso ventre, Jesus.
2: Santa Maria, Mãe de Deus, rogai por nós, pecadores, agora e na hora de nossa morte. Amém.
1: Ave Maria, cheia de graça, o Senhor é convosco. Bendita sois vós entre as mulheres, e bendito é o fruto do vosso ventre, Jesus.
2: Santa Maria, Mãe de Deus, rogai por nós, pecadores, agora e na hora de nossa morte. Amém.
1: Ave Maria, cheia de graça, o Senhor é convosco. Bendita sois vós entre as mulheres, e bendito é o fruto do vosso ventre, Jesus.
2: Santa Maria, Mãe de Deus, rogai por nós, pecadores, agora e na hora de nossa morte. Amém.
1: Ave Maria, cheia de graça, o Senhor é convosco. Bendita sois vós entre as mulheres, e bendito é o fruto do vosso ventre, Jesus.
2: Santa Maria, Mãe de Deus, rogai por nós, pecadores, agora e na hora de nossa morte. Amém.
1: Ave Maria, cheia de graça, o Senhor é convosco. Bendita sois vós entre as mulheres, e bendito é o fruto do vosso ventre, Jesus.
2: Santa Maria, Mãe de Deus, rogai por nós, pecadores, agora e na hora de nossa morte. Amém.
1: Ave Maria, cheia de graça, o Senhor é convosco. Bendita sois vós entre as mulheres, e bendito é o fruto do vosso ventre, Jesus.
2: Santa Maria, Mãe de Deus, rogai por nós, pecadores, agora e na hora de nossa morte. Amém.
1: Ave Maria, cheia de graça, o Senhor é convosco. Bendita sois vós entre as mulheres, e bendito é o fruto do vosso ventre, Jesus.
2: Santa Maria, Mãe de Deus, rogai por nós, pecadores, agora e na hora de nossa morte. Amém.

0: Pai nosso que estais no céu, santificado seja o vosso nome. Venha a nós o vosso reino, seja feita a vossa vontade, assim na terra como no céu.
1: O pão nosso de cada dia nos dai hoje. Perdoai as nossas ofensas, assim como nós perdoamos a quem nos tem ofendido. E não nos deixeis cair em tentação, mas livrai-nos do mal. Amém.
0: Ave Maria, cheia de graça, o Senhor é convosco. Bendita sois vós entre as mulheres, e bendito é o fruto do vosso ventre, Jesus.
1: Santa Maria, Mãe de Deus, rogai por nós, pecadores, agora e na hora de nossa morte. Amém.
0: Ave Maria, cheia de graça, o Senhor é convosco. Bendita sois vós entre as mulheres, e bendito é o fruto do vosso ventre, Jesus.
1: Santa Maria, Mãe de Deus, rogai por nós, pecadores, agora e na hora de nossa morte. Amém.
0: Ave Maria, cheia de graça, o Senhor é convosco. Bendita sois vós entre as mulheres, e bendito é o fruto do vosso ventre, Jesus.
1: Santa Maria, Mãe de Deus, rogai por nós, pecadores, agora e na hora de nossa morte. Amém.
0: Ave Maria, cheia de graça, o Senhor é convosco. Bendita sois vós entre as mulheres, e bendito é o fruto do vosso ventre, Jesus.
1: Santa Maria, Mãe de Deus, rogai por nós, pecadores, agora e na hora de nossa morte. Amém.
0: Ave Maria, cheia de graça, o Senhor é convosco. Bendita sois vós entre as mulheres, e bendito é o fruto do vosso ventre, Jesus.
1: Santa Maria, Mãe de Deus, rogai por nós, pecadores, agora e na hora de nossa morte. Amém.
0: Ave Maria, cheia de graça, o Senhor é convosco. Bendita sois vós entre as mulheres, e bendito é o fruto do vosso ventre, Jesus.
1: Santa Maria, Mãe de Deus, rogai por nós, pecadores, agora e na hora de nossa morte. Amém.
0: Ave Maria, cheia de graça, o Senhor é convosco. Bendita sois vós entre as mulheres, e bendito é o fruto do vosso ventre, Jesus.
1: Santa Maria, Mãe de Deus, rogai por nós, pecadores, agora e na hora de nossa morte. Amém.
0: Ave Maria, cheia de graça, o Senhor é convosco. Bendita sois vós entre as mulheres, e bendito é o fruto do vosso ventre, Jesus.
1: Santa Maria, Mãe de Deus, rogai por nós, pecadores, agora e na hora de nossa morte. Amém.
0: Ave Maria, cheia de graça, o Senhor é convosco. Bendita sois vós entre as mulheres, e bendito é o fruto do vosso ventre, Jesus.
1: Santa Maria, Mãe de Deus, rogai por nós, pecadores, agora e na hora de nossa morte. Amém.
0: Ave Maria, cheia de graça, o Senhor é convosco. Bendita sois vós entre as mulheres, e bendito é o fruto do vosso ventre, Jesus.
1: Santa Maria, Mãe de Deus, rogai por nós, pecadores, agora e na hora de nossa morte. Amém.

0: Pai nosso que estais no céu, santificado seja o vosso nome. Venha a nós o vosso reino, seja feita a vossa vontade, assim na terra como no céu.
1: O pão nosso de cada dia nos dai hoje. Perdoai as nossas ofensas, assim como nós perdoamos a quem nos tem ofendido. E não nos deixeis cair em tentação, mas livrai-nos do mal. Amém.
0: Ave Maria, cheia de graça, o Senhor é convosco. Bendita sois vós entre as mulheres, e bendito é o fruto do vosso ventre, Jesus.
1: Santa Maria, Mãe de Deus, rogai por nós, pecadores, agora e na hora de nossa morte. Amém.
0: Ave Maria, cheia de graça, o Senhor é convosco. Bendita sois vós entre as mulheres, e bendito é o fruto do vosso ventre, Jesus.
1: Santa Maria, Mãe de Deus, rogai por nós, pecadores, agora e na hora de nossa morte. Amém.
0: Ave Maria, cheia de graça, o Senhor é convosco. Bendita sois vós entre as mulheres, e bendito é o fruto do vosso ventre, Jesus.
1: Santa Maria, Mãe de Deus, rogai por nós, pecadores, agora e na hora de nossa morte. Amém.
0: Ave Maria, cheia de graça, o Senhor é convosco. Bendita sois vós entre as mulheres, e bendito é o fruto do vosso ventre, Jesus.
1: Santa Maria, Mãe de Deus, rogai por nós, pecadores, agora e na hora de nossa morte. Amém.
0: Ave Maria, cheia de graça, o Senhor é convosco. Bendita sois vós entre as mulheres, e bendito é o fruto do vosso ventre, Jesus.
1: Santa Maria, Mãe de Deus, rogai por nós, pecadores, agora e na hora de nossa morte. Amém.
0: Ave Maria, cheia de graça, o Senhor é convosco. Bendita sois vós entre as mulheres, e bendito é o fruto do vosso ventre, Jesus.
1: Santa Maria, Mãe de Deus, rogai por nós, pecadores, agora e na hora de nossa morte. Amém.
0: Ave Maria, cheia de graça, o Senhor é convosco. Bendita sois vós entre as mulheres, e bendito é o fruto do vosso ventre, Jesus.
1: Santa Maria, Mãe de Deus, rogai por nós, pecadores, agora e na hora de nossa morte. Amém.
0: Ave Maria, cheia de graça, o Senhor é convosco. Bendita sois vós entre as mulheres, e bendito é o fruto do vosso ventre, Jesus.
1: Santa Maria, Mãe de Deus, rogai por nós, pecadores, agora e na hora de nossa morte. Amém.
0: Ave Maria, cheia de graça, o Senhor é convosco. Bendita sois vós entre as mulheres, e bendito é o fruto do vosso ventre, Jesus.
1: Santa Maria, Mãe de Deus, rogai por nós, pecadores, agora e na hora de nossa morte. Amém.
0: Ave Maria, cheia de graça, o Senhor é convosco. Bendita sois vós entre as mulheres, e bendito é o fruto do vosso ventre, Jesus.
1: Santa Maria, Mãe de Deus, rogai por nós, pecadores, agora e na hora de nossa morte. Amém.

0: Pai nosso que estais no céu, santificado seja o vosso nome. Venha a nós o vosso reino, seja feita a vossa vontade, assim na terra como no céu.
1: O pão nosso de cada dia nos dai hoje. Perdoai as nossas ofensas, assim como nós perdoamos a quem nos tem ofendido. E não nos deixeis cair em tentação, mas livrai-nos do mal. Amém.
0: Ave Maria, cheia de graça, o Senhor é convosco. Bendita sois vós entre as mulheres, e bendito é o fruto do vosso ventre, Jesus.
1: Santa Maria, Mãe de Deus, rogai por nós, pecadores, agora e na hora de nossa morte. Amém.
0: Ave Maria, cheia de graça, o Senhor é convosco. Bendita sois vós entre as mulheres, e bendito é o fruto do vosso ventre, Jesus.
1: Santa Maria, Mãe de Deus, rogai por nós, pecadores, agora e na hora de nossa morte. Amém.
0: Ave Maria, cheia de graça, o Senhor é convosco. Bendita sois vós entre as mulheres, e bendito é o fruto do vosso ventre, Jesus.
1: Santa Maria, Mãe de Deus, rogai por nós, pecadores, agora e na hora de nossa morte. Amém.
0: Ave Maria, cheia de graça, o Senhor é convosco. Bendita sois vós entre as mulheres, e bendito é o fruto do vosso ventre, Jesus.
1: Santa Maria, Mãe de Deus, rogai por nós, pecadores, agora e na hora de nossa morte. Amém.
0: Ave Maria, cheia de graça, o Senhor é convosco. Bendita sois vós entre as mulheres, e bendito é o fruto do vosso ventre, Jesus.
1: Santa Maria, Mãe de Deus, rogai por nós, pecadores, agora e na hora de nossa morte. Amém.
0: Ave Maria, cheia de graça, o Senhor é convosco. Bendita sois vós entre as mulheres, e bendito é o fruto do vosso ventre, Jesus.
1: Santa Maria, Mãe de Deus, rogai por nós, pecadores, agora e na hora de nossa morte. Amém.
0: Ave Maria, cheia de graça, o Senhor é convosco. Bendita sois vós entre as mulheres, e bendito é o fruto do vosso ventre, Jesus.
1: Santa Maria, Mãe de Deus, rogai por nós, pecadores, agora e na hora de nossa morte. Amém.
0: Ave Maria, cheia de graça, o Senhor é convosco. Bendita sois vós entre as mulheres, e bendito é o fruto do vosso ventre, Jesus.
1: Santa Maria, Mãe de Deus, rogai por nós, pecadores, agora e na hora de nossa morte. Amém.
0: Ave Maria, cheia de graça, o Senhor é convosco. Bendita sois vós entre as mulheres, e bendito é o fruto do vosso ventre, Jesus.
1: Santa Maria, Mãe de Deus, rogai por nós, pecadores, agora e na hora de nossa morte. Amém.
0: Ave Maria, cheia de graça, o Senhor é convosco. Bendita sois vós entre as mulheres, e bendito é o fruto do vosso ventre, Jesus.
1: Santa Maria, Mãe de Deus, rogai por nós, pecadores, agora e na hora de nossa morte. Amém.

0: Pai nosso que estais no céu, santificado seja o vosso nome. Venha a nós o vosso reino, seja feita a vossa vontade, assim na terra como no céu.
1: O pão nosso de cada dia nos dai hoje. Perdoai as nossas ofensas, assim nós perdoamos a quem nos tem ofendido. E não nos deixeis cair em tentação, mas livrai-nos do mal. Amém.
0: Ave Maria, cheia de graça, o Senhor é convosco. Bendita sois vós entre as mulheres, e bendito é o fruto do vosso ventre, Jesus.
1: Santa Maria, Mãe de Deus, rogai por nós, pecadores, agora e na hora de nossa morte. Amém.
0: Ave Maria, cheia de graça, o Senhor é convosco. Bendita sois vós entre as mulheres, e bendito é o fruto do vosso ventre, Jesus.
1: Santa Maria, Mãe de Deus, rogai por nós, pecadores, agora e na hora de nossa morte. Amém.
0: Ave Maria, cheia de graça, o Senhor é convosco. Bendita sois vós entre as mulheres, e bendito é o fruto do vosso ventre, Jesus.
1: Santa Maria, Mãe de Deus, rogai por nós, pecadores, agora e na hora de nossa morte. Amém.
0: Ave Maria, cheia de graça, o Senhor é convosco. Bendita sois vós entre as mulheres, e bendito é o fruto do vosso ventre, Jesus.
1: Santa Maria, Mãe de Deus, rogai por nós, pecadores, agora e na hora de nossa morte. Amém.
0: Ave Maria, cheia de graça, o Senhor é convosco. Bendita sois vós entre as mulheres, e bendito é o fruto do vosso ventre, Jesus.
1: Santa Maria, Mãe de Deus, rogai por nós, pecadores, agora e na hora de nossa morte. Amém.
0: Ave Maria, cheia de graça, o Senhor é convosco. Bendita sois vós entre as mulheres, e bendito é o fruto do vosso ventre, Jesus.
1: Santa Maria, Mãe de Deus, rogai por nós, pecadores, agora e na hora de nossa morte. Amém.
0: Ave Maria, cheia de graça, o Senhor é convosco. Bendita sois vós entre as mulheres, e bendito é o fruto do vosso ventre, Jesus.
1: Santa Maria, Mãe de Deus, rogai por nós, pecadores, agora e na hora de nossa morte. Amém.
0: Ave Maria, cheia de graça, o Senhor é convosco. Bendita sois vós entre as mulheres, e bendito é o fruto do vosso ventre, Jesus.
1: Santa Maria, Mãe de Deus, rogai por nós, pecadores, agora e na hora de nossa morte. Amém.
0: Ave Maria, cheia de graça, o Senhor é convosco. Bendita sois vós entre as mulheres, e bendito é o fruto do vosso ventre, Jesus.
1: Santa Maria, Mãe de Deus, rogai por nós, pecadores, agora e na hora de nossa morte. Amém.
0: Ave Maria, cheia de graça, o Senhor é convosco. Bendita sois vós entre as mulheres, e bendito é o fruto do vosso ventre, Jesus.
1: Santa Maria, Mãe de Deus, rogai por nós, pecadores, agora e na hora de nossa morte. Amém.

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7: Quantas horas?
8: 5:04.
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10: Sabe que é mais uma, compadre?
11: O patrão tava passando pela sala da secretária, aquela loira.
10: Sei.
11: A mulher tava em prantos,
10: ai,
11: chorando. Chegou e falou, criatura, o que aconteceu? Acabei de receber um telefonema, patrão. Minha mãe faleceu. Falou, meu Deus do céu, então tem que providenciar a sua ida. Falou, não dá tempo. Já fiz as contas, até que eu pego tantos aviões, chego lá, já enterrou, não dá mais tempo. Falou, então vai para casa, vai se descansar um pouco. Falou, não, eu prefiro ficar trabalhando. Pelo menos eu fico entretido aqui. Falou, então tá bom, você que sabe. Daí uma meia hora eu voltou lá pra cá, a menina aí, ela tava chorando mesmo, em pranto, descabelando. Falou, que é isso, criatura? Não passou. Falou, a bruxa tá solta, patrão. Acabei de receber um telefonema da minha irmã. Ela disse que a mãe dela também morreu.

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1: Quantas horas?
2: 5:19.
3: Obrigado. Agora eu vou pegar o pé do meu irmão mesmo. Meu irmão tava muito descansado até agora. Sujeito ignorante, meu irmão. Largou de ser malandro já. Largou, mas começou a beber. Não, outro dia ele achou um colega dele bêbado no meio da rua. Falou pro colega dele: qual é o problema aí, senhor? Você parece que tá de fogo, senhor? Qual é o galho? O sujeito falou: o problema é que eu tô aqui faz tempo lutando pra enxergar o relógio da igreja pra me ver que horas são. E não consigo enxergar o relógio. Vê lá na igreja pra mim que oração. Meu irmão abaixou, olhou e falou: cadê a igreja? Mas não dá ré? Pois meu irmão chegou na casa dele, viu que a mulher dele já tava dormindo, que tava tudo escuro. Falou: ih, a minha mulher já se apagou. Eu nada tenho que fazer amanhã cedo, eu só tenho que levantar às 2 horas para ir torcer pro Corinthians. Eu vou fazer uma caipirinha e vou tomar, depois eu também saio do ar. Foi lá na prateleira, pegou o açúcar, botou no copo, pegou a pinga, botou no copo. Viu um negócio verde lá, pegou aquele negócio verde, cortou, espremeu, amassou, botou no copo e bebeu. No outro dia cedo, a mulher dele falou: você não viu o nosso periquito?

0: agora. 5h36.
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0: agora.
1: 5h54.
2: Olá, caboclo! Bom dia! Então, como vai você?
3: Vou indo bem, doutor. Mas desculpe eu dizer, eu não conheço o senhor. Quem tu é? Posso saber?
2: Ora, caboclo, nunca ouviu falar do doutor Pereira? Fui prefeito muito tempo do Arraial das Caneleiras.
3: Ah, já ouvi falar no seu nome. Mas o que eu tô admirado é que eu nunca vi o doutor andando por esses lados. E hoje por que razão abandonou o povoado?
2: Explico.
3: Pra vir conversar na roça com o caboclo pé rapado?
2: Não. Aí é que está o motivo de eu vir lhe visitar. Pensei em você que passa o dia todo a labutar, capinando a terra dura sem ninguém lhe auxiliar. Por isso eu deixei a cidade e vim aqui lhe ajudar.
3: Hein? Mas doutor, tô até envergonhado só de ouvir o senhor falar. O senhor deixou a cidade pra vir aqui me ajudar?
2: Perfeito.
3: O doutor tem as mãos finas, não vai se acostumar.
2: O quê?
3: Doutor? O cabo da enxada vai tua mão calejar.
2: Não, mas...
3: Vem, mas já que o senhor inceste, eu vou a enxada te arrumar.
2: Não, é isto que eu quero. Você entendeu mal. O fato é que as eleições vêm aí e eu sou um dos candidatos.
3: Bem que eu achei impossível tanta fartura hoje em dia. Quando o milagre é demais, em teu santo desconfia.
2: Mas como eu estava dizendo, eu quero, se for eleito... lhe auxiliar na Assembleia defendendo seus direitos.
3: Certo.
2: Enquanto você trabalha de sol a sol aqui no eito, eu luto para que a pátria reconheça o vosso feito. Eu vim pedir o seu voto, que é a arma do cidadão. Com ele você me elege e formamos a união para juntos construirmos a grandeza da nação.
3: Muito bonito, doutor.
2: Obrigado.
3: Tua fala doce tem mérito.
2: Gostou?
3: Mas tu quer salvar a nação lá na cidade, não é?
2: O quê?
3: Mas pegar no Guatambu de Sorassor tu não quer.
2: Hein?
3: Pois daqui depende a pátria, da lavoura do sertão, desses campos e dessas matas, dos calos de nossas mãos.
2: Mas...
3: desses caboclos que lutam sem nunca ter recompensa, sem estrada, sem recurso, sem remédio pras doenças. Que o doutor se for eleito, já que aumento dobrado nos seus tais de subsídio que o pobre chama ordenado.
2: Mas é justo?
3: E por que desigualdade se soma igual brasileiro? Pois ganha mais tu num dia do que o pobre o ano inteiro.
2: Mas é justo que devemos ganhar mais do que vocês. Pois o que eu gasto num dia, vocês não gastam no mês?
3: Não gasto porque não tenho. Mas bem que eu sei o que é bom. Ah, se eu pudesse pistuir Austromóvel, Tevelizão. Por isso certo seria você não ter ordenado.
2: Hein?
3: Pra ver quem era no duro um democrata apurado. Garanto que ninguém mais queria ser deputado. E tem mais. Se aqui a seca acabar com as plantações, não aparece ninguém olhar pra nós no sertão.
2: E por que não?
3: E por que só vem agora nas épocas da eleição?
2: Mas é porque não temos tempo de abandonar a cidade, ocupado com os problemas que aflige a sociedade.
3: Olha outro erro, doutor. Se eu fico sem trabalhar, o patrão me manda embora, não tenho com quem queixar. E vocês lá na Assembleia, se quiser, pode fartar o ano inteiro e recebe ordenado legal. Se um dia o pobre caboclo, cansado da dura lida, fizer um erro, coitado, tá preso por toda a vida. Enquanto vocês, doutor, podem errar à vontade, não tem cadeia porque gosta da imunidade, por isso me dá licença, tenho outra ocupação.
2: Não, mas e os botes?
3: Meu filho, pega a enxada, vamos entrar no taião.
4: Já vai.
5: É, pai.
3: Essa conversa, doutor, não enche barriga, não.

Maria Santíssima, que em vossa imagem milagrosa de Aparecida espalhais inúmeros benefícios sobre o Brasil. Eu, embora indigno de pertencer ao número dos vossos servos, mas desejando participar dos benefícios da vossa misericórdia, prostrado a vossos pés, consagro-vos o entendimento, para que sempre pense no amor que mereceis. Consagro-vos a língua, para que sempre vos louve e propague a vossa devoção. Consagro-vos o coração, para que depois de Deus vos ame sobre todas as coisas. Recebei-nos, ó Rainha incomparável, no ditoso número dos vossos servos. Acolhei-nos debaixo da vossa proteção. Socorrei-nos em nossas necessidades espirituais e temporais, e sobretudo na hora da nossa morte. Abençoai-nos, ó Mãe Celestial, e com vossa poderosa intercessão, fortalecei-nos em nossa fraqueza, a fim de que, servindo-vos fielmente nesta vida, possamos louvar-vos, amar-vos e render-vos graças no céu. Por toda a eternidade, assim seja.

pela intercessão de Nossa Senhora Aparecida, Rainha e Padroeira do Brasil, a bênção de Deus Onipotente, Pai, Filho e Espírito Santo, desça sobre vós e permaneça sempre. Amém.

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Morreste na cruz para consolidar a paz entre Deus e os homens. No dia da ressurreição dissestes: a paz esteja convosco. E por isso, ó Príncipe da Paz, no início deste dia, nesta manhã, venho pedir: abençoai e santificai a minha família. Peço, Senhor, a graça de que minha família possa ser, de fato, formadora de valores humanos e cristãos. Que todos nós tenhamos atitudes humanas de respeito, dignidade, de valorização do próximo, de promoção humana. Abra nossos olhos às necessidades do próximo. Senhor, pedimos a graça de que nossa família seja verdadeiramente uma família cristã, autenticamente cristã, exemplo para aqueles que vivem perto de nós. Senhor Deus, afugentai todo o mal, livrai-nos do perigo de nos perder. E se em algum momento nossos olhares se distanciarem, Senhor, tome-nos pelas mãos e conduze-nos ao lar. Senhor Deus, abençoai a minha família e abençoai a todas as famílias. Afastai para longe das famílias brigas, desavenças, as drogas, o desemprego, a enfermidade, a mentira, a traição. Que a família seja, Senhor, um lugar de diálogo e de amor, de carinho e de afeto. Senhor, abençoai e protegei a minha família nesta manhã. Amém. Pai nosso que estais no céu, santificado seja o vosso nome. Venha a nós o vosso reino, seja feita a vossa vontade, assim na terra como no céu. O pão nosso de cada dia nos dai hoje, perdoai-nos as nossas ofensas, assim como nós perdoamos a quem nos tem ofendido. E não nos deixeis cair em tentação, mas livrai-nos do mal. Amém. Senhor, fazei da minha família formadora de valores humanos e cristãos. Um bom dia a todos.

São Miguel Arcanjo, defendei-nos no combate. Seja o nosso refúgio contra as maldades e ciladas do demônio. Ordena-lhe, Deus, instantemente o pedimos. E vós, príncipe da milícia celeste, pela virtude divina, precipitai no inferno a Satanás e a todos os espíritos malignos que andam pelo mundo para perderem

O anjo do Senhor, meu zeloso e guardador, se a ti me confiou a piedade divina, sempre me rege, me guarda, me governa, me ilumina. Amém.

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Nota de falecimento. A família de Marciana Pereira da Silva, mais conhecida por Márcia Segurança, cumpre com o doloroso dever de comunicar a parentes e amigos o seu falecimento ocorrido ontem na cidade de Sete Lagoas. O corpo será velado hoje, sexta-feira, a partir das 11 horas da manhã, no velório municipal. E o seu sepultamento será hoje, às 17 horas, no Cemitério Novo. Noticiamos com pesar o falecimento de Marciana Pereira da Silva, mais conhecida por Márcia Segurança. E ainda os familiares comunica a toda a população de Pompéu que o almoço que estava sendo organizado para em prol da Márcia Segurança neste domingo está cancelado. Antecipadamente, a família agradece.

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São 6 horas e... São 8 horas e 26 minutos. 8h26, minha gente. Bom dia. Olha, uma excelente manhã de sexta-feira para você. E eu já quero fazer aquele convite especial para você participar aqui da nossa programação. Nós temos hoje sorteios. É isso mesmo. Hoje nós temos sorteios. Nós temos aqui hoje para você o kit churrasco no gentil oferecimento lá do Shopping da Carne. Frigo tudo! Hoje nós também temos o nosso delicioso Mac Burger aqui na nossa programação. Hoje também eu tenho aqui de presente pra você, minha gente. Olha só, hoje nós temos aqui um par de credencial pra você participar da queima do alho que vai acontecer amanhã aqui na cidade de Pompéu. Amanhã tem queima do alho. A gente vai levar um monte de ouvinte com a gente amanhã lá pra queima do alho. Então já está valendo pra você também aqui um par de credencial para a queima do alho que acontece amanhã aqui no Parque de Exposições Paulo Soares Maciel. Nós também temos aqui hoje, nós temos aqui um presente da loja Luquete Presentes, que hoje vai presentear também os nossos ouvintes. Tá todo mundo convidado para participar da nossa promoção. Daqui a pouquinho nós vamos receber aqui os nossos convidados, né? Mas antemão você já pode participar da nossa promoção. Fica à vontade aqui pelo nosso WhatsApp, que é o 37 3513 0001. Bora participar, minha gente! Agora são 8 horas e 28 minutos. Bom dia!

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0: Muito bem, minha gente. Agora são exatamente 8 horas e 39 minutos. Uma excelente manhã para você. Muito obrigado pela sua audiência. Muito obrigado pela sua companhia. Olha só, amanhã promete, Pompeu vai parar, porque amanhã vai acontecer a festa mais esperada do ano. É amanhã, minha gente, que vai ter aí, ó, a Queima do Alho aqui na cidade de Pompeu. E aqui eu estou recebendo meu amigo Orestes, estou recebendo aqui hoje também o meu amigo Fábio, que são da comitiva, que está comitiva, os mesmos que são os organizadores desse evento maravilhoso. A Rádio Exclusiva está aí junto fazendo toda essa cobertura. Essa semana a gente já teve um bate-papo bem legal com Orestes e hoje a gente está aqui para reforçar mais uma vez sobre esse evento que vai acontecer amanhã aqui na cidade de Pompeu. Mas para isso eu vou dar boas-vindas e um bom dia muito especial para ele, para eles. Primeiramente para o Orestes da Copasa. Seu sobrenome é Orestes da Copasa. Bom dia, Orestes.
1: Bom dia, Cássio Amorim. Bom dia, ouvintes da Exclusiva FM. É sempre um prazer estar aqui, Cássio, e trazendo as informações sobre esse evento, né, que acontece anualmente e que a população pompeana e regional sempre abraça com tanto carinho, né? Então, amanhã, todo mundo aí, calça sua bota, chapéu e vamos embora pro parque.
0: Bora pro parque. Deixa eu dar um bom dia também muito especial pro Fábio, conhecidíssimo aqui também na cidade de Pompeu, grande amigo Fábio. Você já trabalhou, você sabe também que você tem seu sobrenome, né? Se eu começar a falar eles aqui, vai ser muitos, mas eu não vou falar, não. Falar só o Fábio do Morro Doce.
2: Fábio do Morro Doce.
0: Que aí todo mundo conhece, o irmão da Priscila.
2: Exatamente.
0: Bom dia, Fábio do Morro Doce.
2: Bom dia, Cássio. Bom dia, ouvintes da Exclusiva FM, né? 97,9 aí. Todos estão sintonizados aí, curtindo a programação aí. E vamos lá falar muito sobre a tradicional festa Queima do Alho, né? A 9ª edição.
0: É amanhã, né? É
2: amanhã já, e todos convidados. E bora curtir 3 super shows, grandes shows e atrações para todos os gostos.
0: Olha, essa semana, Orestes, nós já trouxemos atualizações sobre a festa. Eu acho pertinente no início da nossa conversa, porque inclusive até comentei agora no início. Hoje é sexta-feira, o cartório só fica aberto hoje até às 4 horas da tarde. Então é hoje ou é hoje, não tem duas opções não. É somente hoje.
1: Não tem prorrogação, não.
0: Não, cara, tem prorrogação.
1: Nos 90 minutos. Né? Então, aí, quem o menor, né, de 16 e 17 anos, que não vai acompanhado dos pais, ele tem até as 4 horas para reconhecer firma da assinatura do pai ou da mãe. Né,
2: e pra... o maior responsável que vai entrar com ele no evento.
1: Exatamente. Para que ele possa curtir a Queima do Alho. Então, não deixe para a última hora.
0: Não deixe para a última hora, porque as regras, elas não têm volta.
1: Isso, a declaração está no ponto fixo de venda de ingresso, que é lá no Salão do Ernesto, na Rua Messias Jacó, ao lado do Hotel Chaves.
0: Ao lado do Hotel Chaves, lá com o Ernesto. Se você ainda não pegou a declaração, passe lá hoje, pegue lá, já faz o preenchimento tudo certinho, leve lá no cartório, porque o cartório, vocês já sabem, ele tem o horário de abrir e de fechar e não tem nem um minuto a mais e nem a menos, e nem um dia a mais e nem a menos. É hoje, pronto.
2: É hoje.
0: E não tem assinatura GOV.
2: Não tem.
0: Não tem assinatura GOV.
2: É só presencial, no cartório, né? Com o responsável maior, que vai ficar... Com né, essa adolescente de 16 e 17 anos no evento, que também a pessoa tem que entrar no evento, né?
0: Tem que entrar no
2: tem
0: evento.
2: Tem que ficar responsável pela pessoa lá.
0: Então, atenção bastante para essas regras, para depois não trazer confusão. E depois também, outro detalhe que a gente sempre fala, né, Orestes, é que na festa não tem bilheteria.
1: Exatamente,
0: né, Orestes?
1: E as pessoas estão perguntando isso aqui agora no WhatsApp. Aproveitar e mandar um abraço pro meu amigo Cicinho do Som. Cicinho, me procura lá no parque à tarde que eu vou estar lá. E como não tem bilheteria, Cássio, você não consegue adquirir o ingresso na portaria. Então, corra enquanto há tempo.
0: Hoje ainda nós temos os comissários que já estão vendendo. É, nós temos o ponto fixo. Lá no Ernesto também está vendendo, né?
1: Está vendendo, sim.
0: Lá no Ernesto também, além de ter as declarações, também está vendendo. Bom, vamos agora, depois a gente volta nesse assunto se for preciso. Mas, olha, vamos falar também sobre as atrações. Fábio já falou, ó, nós temos aí grandes shows aí amanhã, né, Fábio? Vou passar para você falar dessas atrações que a população de Pompéu e toda a região vai poder contar no Parque de Exposições. Fala primeiramente, até para dar início, né, às atrações, que horas que abre lá a portaria?
2: É, boa pergunta, Cássio, né? É uma dúvida, assim, muita gente pergunta com frequência. Os portões do parque são abertos às 18 horas, né? Às 18 horas o portão é aberto ao público, as comitivas já vão estar lá cozinhando, já vai ter né, os aperitivos lá servindo. Tem meio o caldo, o tropeiro, né, que vão estar o tempo todo servido pelo aconchego, pela equipe do Zé Carlos. As atrações vão começar com o show do Alemão e Pedro Leite, né, que é pompeano aí e tem muitos sucessos, né, que todo mundo vai puxar na memória, vai lembrar que era desde Adriane Anderson, né, e agora é Alemão e Pedro Leite, que fazem muito sucesso em Belo Horizonte hoje, né. Em seguida terá o Jefferson Moraes, que dispensa até falar um pouco de tanto sucesso que ele tem aí, né, que fez sucesso
0: Gustavo Lima,
2: eles têm música com Gustavo Lima, Matheus e Cauã, Maiara e Maraíza. O Jefferson Moraes está aí numa carreira muito bonita, com grandes shows. Muita gente, Pompéu, e da região está vindo por causa desse show.
0: Muita gente comentando
2: cara,
0: isso ontem.
2: Ele tem uma voz linda mesmo. E para fechar, Emília Eduardo, que é uma dupla raiz, uma dupla que voltou a fazer muito sucesso, que ela é uma dupla de sucesso, Cássio. Quem puxar aí vai ver muito sucesso do Emílio Eduardo. Gravaram um DVD recente com Rio Negro e Solimões, que está estourado aí no sucesso aí. Então, acho que o pessoal de Pompeu vai ficar muito, muito feliz e muito, né, contente com esses três shows que vai fazer a poeira subir e o pessoal dançar muito.
0: Puxei aqui pela minha playlist aqui, o Jefferson Moraes tem bastante sucesso, uma delas aí com Cleiton Romário, que são grandes cantores, Bruno Denner, né? Também tô vendo aqui bastante música deles aqui, inclusive ao fundo, você tá sem o retorno, mas ao fundo a gente tá, os nossos ouvintes estão ouvindo essa programação, as músicas de Jefferson Moraes, que estão aí, né, sucesso, bacana mesmo. E aí, mas ontem eu falei, ontem o pessoal tava comentando, o Jefferson Moraes fazia muito música também, ele abria show de Gustavo Lima e tudo, foi um grande impulso, né, o pessoal tava comentando isso ontem aqui.
2: O Jefferson Moraes é uma pegada mais jovem, né? Porque a festa da Queima do Ar, cara, se o pessoal for observar, a gente sempre procura trazer uma atração para agradar o público, né? Que gosta de uma música mais raiz, uma música mais antiga.
0: Sim.
2: E sempre um cantor mais pro público jovem, né? Porque a gente tenta agradar todos os tipos de público, né? Isso. Então a gente trouxe essas duas super atração aí, né? Que são a nível nacional e acho que o pessoal vai surpreender com a qualidade musical dessas três atrações.
0: O Fábio está falando sobre as atrações, né, que amanhã o público da Queima do Alho pode aguardar, mas Fábio, é muito importante a gente falar também e acolher com muita alegria as comitivas, né?
2: Exatamente,
0: Cássio. E a gente sempre fala todo ano que cada comitiva, né, ela tem as suas especialidades. Fala pra gente um pouquinho essa correlação, porque afinal de contas a festa é formada por comitivas, né?
2: Exatamente.
0: Por vocês que estão à frente, mas pelas outras que vocês vão convidar e vão receber aqui na cidade de Pompéu. Vamos falar um pouquinho sobre as comitivas?
2: Vamos falar sim. Ô, Cássio, e ouvintes. As comitivas, né, são de 11 cidades diferentes, né? Temos comitivas de Abaeté, de Martim Campos, de Sete Lagoas, entre outras cidades aí que vêm para brilhantar a festa. Porque a festa é a Queima do Alho, né? Então, as comitivas, né, que resgatam essa cultura, né, dos tropeiros e que fazem a diferença ali. E com alegria que eles cozinham, que fazem a comida, os tira-gosto ali para o público, fica parecendo até uma competição, porque todo mundo quer que a sua panela fique vazia mais rápido, que sirva o público, que faça a comida mais gostosa, e o pessoal degustar aquela cachaça com rapadura ali, pegando um tira-gosto, conhecendo a cultura, e cada uma ali faz um prato mais gostoso que o outro.
0: Que legal.
2: Né, vai ter as costelas, né, Orestes?
1: Sim.
2: Vai ter costela assada no fogo de chão, frango assado, tem a comitiva Leite Pel também, que faz a diferença também aí, cozinhando muito, né, e servindo o público lá. O pessoal, acho que gosta muito dessa parte de ser servida pelas comitivas ali.
1: Vai ter canjica lá no buffet do Zé Carlos também.
2: Além do caldo e o tropeiro, Carlos, o tempo inteiro, né?
0: É verdade. Zé Carlos é um grande parceiro. A gente sempre enaltece, né, o trabalho dele, porque ele tem uma experiência, uma bagagem muito grande, né, Orestes? Não é à toa também que vocês chamam ele para estar ajudando, né?
1: O Zé Carlos está com a gente desde o início, né?
0: Desde o início, Carlos. Então,
2: parceria de sucesso.
1: Exatamente. E time que está ganhando não se mexe. Exatamente. A gente sabe da condição que o país está atravessando, né? As coisas não estão fáceis para ninguém, mas ainda assim a gente mantém a tradição, mantém o mesmo volume de comida, mantém o mesmo volume de comitivas e a gente espera o mesmo volume de pessoas, Cássio.
0: O mesmo volume, e com certeza.
2: Ô Cássio, igual fazer festa, né? E agradar o público não é fácil. O Zé Carlos, né, faz uma tradicional festa também, né, Orestes? Que é a Cavalgada. Exatamente. Que tá aí, né, no circuito das festas de Pompeu. Então tem que mandar um abraço pro Zé Carlos aí, né, pro restaurante Pizzaria Conchego, pro Vila Conchego, que estão uma parceria muito boa com a gente.
0: Com certeza. E que vai dar todo o suporte amanhã, né, para essa festa acontecer. Lembrando que o Fábio já falou que a partir das 18 horas, né, Fábio?
2: 18 horas.
0: Vai abrir. E outra coisa, né, o Orestes já falou que no dia que ele esteve aqui, saiu alguma vez do parque e não volta.
1: Não volta, eu tô com a pulseira, não vai, Cássio, adiantar. Né? Isso é...
2: deixa eu fazer um convite aqui. Pode, que o Maurício recebeu agora também aqui no WhatsApp aqui. Vai ter uma Área Kids, né? Área Kids para crianças e Touro Mecânico. Então, para os pais que querem levar, né, seus filhos, seus pré-adolescentes aí para estar brincando Área Kid com conforto, para estar pulando o Touro Mecânico lá, vai ter também lá no, na festa.
0: Muito bem. É uma grande estrutura, né, para acolher não somente o pessoal aqui de Pompeu, mas de toda a região. Vale lembrar que ainda estão à venda, né, vocês ainda que não adquiriu o seu ingresso, ainda está à venda. Nós temos os comissários, nós temos o ponto fixo.
2: Tem um link na bio do Instagram da comitiva, tem um link disponível também para quem não é de Pompeu, né, que a 97,9 alcança... Simpla. Mas quantas cidades nós alcançamos?
0: Uns 35 pessoas.
1: Sim.
0: 35 cidades.
2: 35 cidades aí ligadinhas.
0: Você tá passando essa loucura só pra mim, viu, Orestes?
1: Pois é. Não é fácil não, cara. É um passo da loucura.
0: Eu ia falar, é o Simpla.
2: Tá pelo Simpla. Link da DeskPI.
0: Ah, DeskPI, sei.
2: DeskPI, tá no link lá, na bio do Instagram da comitiva, né?
0: Então, o pessoal que tá nas fazendas, né? O pessoal que tá aí na roça, às vezes não consegue, não consigo chegar aí pra comprar tempo, então pode comprar na internet.
2: Na internet, tem
0: um
2: link
0: disponível. Faz o pagamento na internet?
2: Faz o pagamento no cartão de crédito, no Pix, da forma que eu quiser lá, faz a compra e já vem amanhã curtir.
0: Só vem amanhã curtir.
2: Exatamente.
0: Sabadão aqui na cidade de Pompeu com a comitiva Os Mesmos desta festa maravilhosa que está na sua 9ª edição. Amanhã nós vamos ter o Alemão e Pedro Leite, Emília Eduardo também, que é atração, e Jefferson Moraes vão dominar a cidade de Pompeu amanhã para fazer essa festa, viu?
2: Ô Cássio, peraí, o Orestes vai falar para vocês aqui. Hoje, às 18 horas, o Elvin, que é o pessoal do som lá, o Orestes vai falar, na hora que ele bate aquele som, contei, Orestes.
1: Na verdade, Cássio, a gente começa a trabalhar 30 dias depois da queima do alho, para que ela aconteça.
0: Entendi.
1: Então, é aquela sensação de dever cumprido, de estar tudo montado. E eu queria reforçar aqui sobre a questão dos artistas, Cássio. Eu dou pouco pitaco no que se diz respeito às contratações de shows. Eu, apesar de ser pai de músicos, eu entendo muito pouco de música. Então, mas a turma é que traz para que eu contrate, a definição é deles. Agora, eu desconhecia muito dos artistas, né? E eu passei a seguir os artistas nesses últimos 90 dias. E tive a oportunidade, né? E eu quis conhecer pessoalmente o show do Emílio Eduardo.
0: Ah, sim.
1: O Cássio, eu posso te dizer que essas três atrações que nós teremos amanhã, elas podem ser as melhores atrações da Queima do Alho da Comitiva Os Mesmos.
0: Deixa eu ver ali. Alô?
3: Alô?
0: Bom dia.
3: Bom dia.
0: Tudo beleza aí com você, meu filho?
3: Uai, eu tô ótimo, graças a Deus.
0: Seja bem-vindo. Aqui tá tudo jóia. Nós estamos ao vivo aqui na Rádio Exclusiva. Estou aqui recebendo meu amigo...
3: De novo?
0: É, de novo, né?
2: Ei, Zezinho, ei, Zezinho.
3: Ah, não, brinca não.
0: É, nós estamos aqui ao vivo para falar da Queima do Alho. E tá aqui comigo ao meu lado está o Orestes, da Copasa, Fábio do Morro Doce, Zé Carlos da Conchego, que inclusive, né, muito bem renomado.
3: Eu estou no parque de exposição.
0: Ah, você tá. Aí tá no parque.
2: É, cuida bem daí, nós estamos aqui, viu?
3: Eu trabalho, cara. Agora esses dois aí, tem 3 dias que eu não vejo isso aqui.
0: Que isso, Orestes? Você tem 3 dias, você saiu daqui falando que você ia lá?
1: Eu tô resolvendo o jurídico. Ô, calma aí, irmão.
2: O meu é pelo WhatsApp. É, irmão. O meu é pelo WhatsApp.
0: Ô, Zé Carlos, você foi convidado pra vir pra essa roda de conversa. Já que você está aí no parque de exposições Paulo Soares Maciel, você vai estar aí amanhã, inclusive, para dar o suporte, né? Até falei aqui com os meninos que você sempre está nos grandes eventos da cidade de Pompéu pela sua bagagem, pelo nome que você carrega. Qual é a sua sensação neste momento dentro do parque de exposições para a Queima do Alho que acontece amanhã aqui na cidade de Pompéu?
3: As melhores possível, Cássio. É, como eu sempre falo, a Queima do Alho é uma festa que eu acho... Isso é uma festa maravilhosa que tem na cidade, diferente, né? Que é, eu acho que o parque fica muito bonito, né? Você chega aqui e avistar 20 comitivas com comidas típicas, comidas diferentes, né, do dia a dia. É, tem um visual muito bonito. E quem gosta da gastronomia, é um, né? Não tem nada melhor, né? Você chegar num parque exposição e avistar. É, comitivas de cidades diferentes, né, com temperos típicos, né, da nossa região, é maravilhoso, né? Queima do Alho, para mim, é uma festa assim, das melhores que tem na cidade, né? Como eu falo sempre, Queima do Alho, Cavalgada do Aconchego, Churrascão do Cap, Chopada do Verdão, são festas dignas do povo de Pompéu. Né, são festas, a Queima do Alho é uma festa diferente um pouco, né, do churrascão do Cap, da Cavalgada do Aconchego, da Chopada do Verdão, que são festas open bar, né? Aqui a Queima do Alho é uma festa open food, mas que vale muito a pena, porque é muita comida, né, muita comida gostosa, e dá oportunidade das pessoas de saborear uma comida, assim, totalmente diferente do dia a dia. O clima aqui tá muito gostoso, né? Ontem eu fiquei aqui até 1 da manhã, assim, ninguém usando blusa de frio, né? Então, clima gostoso, não tá aquele frio que normalmente faz, né? Deu uma esquentada boa. Então, assim, quem não tiver comprado ainda, corre e compra, porque vai tá maravilhoso.
0: Olha só, ô Zé Carlos, da sua parte, né, você falou muito bem das comitivas, e agora eu gostaria que você falasse da sua parte como suporte para a festa amanhã da Queima do Alho. Você, como sempre, brilha, né, nos eventos em que você está, nas preparações, você tem uma equipe especializada para isso. E da sua parte, como que vai ser todo esse suporte amanhã para os meninos da comitiva, por favor?
3: Bom, a gente, o Vila Conchego sempre está, né, com a comitiva Os Mesmos, né? Desde já um abraço, agradeço a todos os integrantes da comitiva Os Mesmos pela oportunidade novamente de estar aqui com eles. E esse ano vai ser diferente, porque todo ano a gente vem só com a comida, né? A gente serve aqui o caldo, né? O caldo de mandioca e o tropeiro, que a gente faz com muito carinho, né? E esse ano tem uma novidade, sabe? Também a gente vai servir a canjica, né? Tradicional canjica que a gente faz nos eventos, né? Uma canjica muito gostosa. Então a gente vai estar com caldo de mandioca, o feijão tropeiro. Você sabe que a gente coloca 1.200 ovos no feijão tropeiro nosso aqui, Cássio?
0: Você já falou uma vez aqui pra gente. Né? Uma preparação muito bem, né? Colocada.
3: Isso. O caldo, o tropeiro e a canjica esse ano, que é uma novidade. E além dessa parte de gastronomia, da comida, esse ano é a novidade que a gente vai estar com o chope da Kaiser também.
0: O chope, né? Você não tinha falado do chope.
3: Isso. A gente vai estar com o chope da Kaiser também esse ano. Né? A gente está montando aqui, são 10 pontos de
0: chopeiras para
3: o pessoal poder saborear o melhor, né? O melhor é o chope da Kaiser, né? E o povo de Pompeu é apaixonado com o chope da Kaiser, então quem vir pode vir preparado, que vai estar, assim, muito, muito bem servido, chope gelado, como sempre, se Deus quiser, vai dar tudo certo. E, mais uma vez, fica o convite aí.
0: Aqui o Orestes está só pedindo para... O Orestes está só me pedindo para colocar aqui também que está liberado o pessoal levar o copo Stanley, né? Então, isso vai ajudar bastante.
3: Sim, pode trazer, porque o povo gosta do copo, né? Ele além de conservar, né, a bebida, né, mais gelada, e muitos eventos, às vezes, os promotores não aceitam, né, o pessoal entrar com o copo Stanley. E a gente conversou, então tá liberado. Quem quiser trazer o copo de casa, pode trazer. Sintam à vontade.
0: Muito bem. Ô Orestes, você quer conversar com o Zé Carlos? Quer fazer algum adendo com ele aí?
1: Sim. Ô, irmão, bom dia.
3: Bom dia, irmão.
1: Cuida direitinho pra nós aí. Você sabe que você tá com a gente desde o início, né? É de coração que a gente caminha juntos. E eu falo sempre, ô Zé Carlos, todo ano eu falo assim, não, esse ano eu não vou na cavalgada mais, porque eu tô ficando velho e eu não tô aguentando andar a cavalo. Até da sexta-feira, a hora que eu escuto o primeiro tropel do cavalo passando na porta da minha casa, para que o pessoal lave os cavalos, arrume o animal para ir para cavalgada. Aí eu só ligo pro Hugo, separa minhas camisas que eu não consigo sem ir. Então, a queima do alho, ela tem uma marca registrada também. O Fábio começou a falar sobre isso aqui e a gente não finalizou. A partir do momento que o Elvin, na sexta-feira, ele finaliza o som e começa a tocar, a maioria da cidade que fala, esse ano eu não vou, por isso e por isso, as pessoas correm e compram o ingresso, mesmo que seja de última hora. Então, assim, eu quero agradecer de coração a sua parceria constante, né? Não só na queima do alho, mas em todas as nossas festividades, em todas as vezes que, né, a nossa irmandade se reúne, você está lá pronto para nos servir. E, assim, é digno de orgulho para nós caminhar junto com você, viu, irmão?
3: Eu imensamente agradecido pelas palavras, irmão. E como eu falo sempre, né? Parceria, né? Muitas vezes a gente não esquece um negócio de lado. É parceria. E parceria para mim é igual um rapaz e mãe, né? A palavra parceria, ela significa muito para mim. Eu agradeço demais o carinho de vocês que têm comigo, têm com a Cavalgada do Aconchego, todos da comitiva, os mesmos. E eu realmente venho para aqui, né, muito focado, de coração, todo ano, para poder somar, para poder ajudar. E, mais uma vez, tenho certeza que vai ser uma grande festa. Eu peguei já no final aí, você até falando sobre os shows, as atrações. Realmente, pessoal, não tenham dúvida, porque uma das atrações até aí que você falou, né, que é o Alemão e Pedro Leite, gente, vocês não têm noção tanto que esses dois caras cantam. Eles já tocaram para mim ano passado na Cavalgada do Aconchego. Foi um dos melhores shows que a gente teve. É, né, o Emílio e Santiago dispensa comentários, né? O Jefferson Moraes, não é isso? Também, sim, é muito, muito bom cantor. Então, assim, as três atrações vão ser, assim, de arrepiar, viu, gente? Quem não comprou, igual o Orestes falou, realmente, na sexta, a hora que liga o som aqui, que a cidade escuta, o pessoal dá um frio, né, na barriga, eu tenho que ir. Então, vem prestigiar a Queima do Alho aí, galera.
0: Muito bem. O Zé Carlos, aqui para encerrar a sua participação, deixa agora o microfone à sua disposição, você que está aí diretamente do Parque de Exposições. Fica à vontade para você, então, reforçar a sua fala e reforçar o convite para toda a cidade de Pompeu e também toda a região. Fica à vontade.
3: Reforçar é convidar os pompeanos aí, o pessoal da região, para vir prestigiar, né? Como, mais uma vez eu falo, quem que está ligando o rádio agora, novidade esse ano, né? Vai ter o Chopp da Kaiser aqui. O pessoal de Pompeu respira o Chopp da Kaiser, né? O pessoal gosta demais. Então, esse ano, e além do Chopp da Kaiser também, a deliciosa canjica, que o pessoal gosta muito também. E as comidas maravilhosas, né? Eu tô vendo aqui as montagens, Cássio. Você vê que maravilha que tá aqui os espaços das comitivas.
0: Que legal.
3: O Dalton aí, o integrante da comitiva aí. Tá aqui dele, tem uma semana aqui
2: preparado. O Dalton tá trabalhando certinho aí?
3: Tá certinho. Então, assim, não tenho dúvidas que, como eu falei, né? Vai ser maravilhosa essa Queima do Alho. Quem não comprou, compra e vem, gente. Porque vai estar. E o clima, né? Ficamos aqui ontem até 1 da manhã, não tá frio, né? E olhando as previsões também, né? Acho que vai se manter para amanhã. E as atrações, os shows. Então, fica o convite aí, a partir das 18 horas, né, irmão? Confirmando o horário de abertura dos portões, né?
1: Isso, 18 horas.
3: 18 horas, então, às 18 horas já vai estar tudo pronto aqui, para quem gosta de sair cedo, né? Infelizmente, tem umas pessoas que, por motivo de trabalho, né, não conseguem chegar cedo, mas... E a festa não tem hora para parar, né?
1: Exatamente.
3: Então... Muito bem. Fica o meu abraço aí a todos da Comitivos mesmo, pelo carinho, pela confiança no meu trabalho e obrigado você, Cássio, e todos os ouvintes da Rádio Exclusiva FM aí.
0: Um abraço para você.
3: Um bom dia para todos aí.
0: Um bom dia para você e um bom trabalho, viu, Zé Carlos?
3: Muito obrigado aí. Deus abençoe a todos.
2: Amém, Zezinho. Amém.
0: Aí, tá aí o Zé Carlos da Aconchego, então tá lá no Parque de Exposições, trazendo, melhor dizendo, as informações aí para todos nós e agregando também nas informações que vocês trouxeram. Orestes e também o Fábio. Fique à vontade agora, Orestes.
1: Ô Cássio, a gente vai ficando mais velho, vai ficando mais emotivo, né? E aí, como a gente trabalha durante todo um ano, para que haja esse acontecimento, a gente envolve muita gente, né, Cássio? São muitas pessoas. Quando você chega dentro do parque, você vê mais de 200 pessoas trabalhando e que você mexeu com mais umas outras 200 para que chegasse no sábado, no dia 15, e o evento aconteça, né, tudo dentro de uma normalidade. Então eu não podia deixar de agradecer aqui, Cássio, hoje a sua parceria, a parceria da Rádio Exclusiva, que ela deixa os portões e as portas abertas para nós a qualquer momento para interferir em qualquer programa. Né? Isso é a gratidão muito grande que a gente tem pela sua pessoa, né? E a parceria de todo ano, que você não só abre as portas, mas você é um patrocinador da Queima do Alho, né? Você tem um incentivo à nossa cultura também, você faz parte dessa história. Né? O pessoal do marketing que faz aquele trabalho na rede
2: Anne,
1: social.
2: Anne, Lívia, Gabi, tiver com nós aí.
1: O Tatá, né?
2: O Tatá, o pessoal do Pode Preto aí, Preto. O Arthur, o Cleison, sempre junto com a gente também. Desde a primeira. Estão, vão
1: sim,
2: estar sim.
1: Vamos estar
2: desde a primeira festa estão com nós.
1: Né? Os nossos colaboradores, né? Além do Zé Carlos do Aconchego, o Guto, nosso eletricista, mas o de Cássio.
2: Aí entra, né? Bidu, Paulão. É uma equipe gigantesca. Gogô, nossa, é uma equipe muito. O Dólar, Elvin.
1: É os seguranças. É muita gente envolvida, né?
2: A todas as cozinheiras do Zé Carlos, que são muitas que ficam lá.
1: O Nino Flávio, que todo ano fala: vou comprar mais banheiro. Vou comprar mais banheiro. Então, assim, é uma loucura.
4: Dá suporte lá?
1: Dá suporte. E, assim, maravilhosamente bem. Então, Cássio, é assim, é muita gente envolvida. Falar tudo aqui, eu vou esquecer, né? Nós temos o pessoal do jurídico que trabalha pra gente. Um abraço pra Cássia, né? Que, coitada, trabalhou tanto essa semana, né? E a gente lutando pra dar conta de atingir o objetivo jurídico para que o evento acontecesse. Né? Os comissários...
0: É, só um adendo aqui, que... É importante a gente colar, quando o Célio falou do jurídico, eu lembrei de algo que muitas regras, né, gente, não parte dos meninos.
1: Exatamente.
0: Não é os meninos que colocam a regra, menor tem que fazer isso, não. Se dependesse da equipe, da comitiva e todas as outras festas aí, com certeza as coisas seriam mais fácil e menos gasto. Mas... infelizmente ou felizmente...
2: Felizmente, a gente felizmente. Fala felizmente, Cássio, porque né? Cumprir a regra é necessário e é correto, né?
0: Correto. É. Então, não parte de vocês essa premissa.

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É necessário cuidar da casa da mãe. 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

0: esse manto azul que entrou na igreja e está para ser mandado para todos os benfeitores. Ajude a pintar a casa da Mãe de Guadalupe. Amém. Filha de Deus, que a paz de Jesus esteja com você. Alô, bom dia. Alô? Filha de Deus, Deus abençoe. Você fala de onde?
1: De algum lugar do Rio de Janeiro.
0: De algum lugar do Rio de Janeiro. Fala mais alto, por favor. O que está acontecendo, filha?
1: É que eu estou precisando muito de um aconselhamento, padre.
0: Então que o Divino Espírito Santo nos ilumine. Vamos lá.
1: É sobre uma traição, né, que meu esposo fez. E que me marcou muito, me acabou comigo, padre.
0: É.
1: Hoje em dia eu não tenho mais ânimo de viver, não tenho mais vontade de nada.
0: Certo.
1: Porque foi muita humilhação que essa mulher que ele se envolveu com ela, comandando mensagens horríveis para mim, falando o que ele fazia com ela.
0: Certo.
1: Fotos. E foi muito, sei lá, muito humilhante para mim.
0: Entendo.
1: Até hoje eu não consigo. Eu falei com ele que eu perdoei, mas eu sei que, na verdade, eu não consigo. Porque toda vez que eu olho para ele, eu vejo direitinho aquelas fotos, aquelas mensagens que a mulher mandava para mim, me humilhando. E o que mais me magoou nisso tudo é que eu perguntei para ele bem antes dessa mulher mandar mensagem para mim se estava acontecendo alguma coisa, e ele falou que não.
0: Sim.
1: Ele esperou ela ligar para mim, me humilhar, para depois falar que era verdade.
0: Entendo.
1: E eu estou sem rumo. Às vezes eu penso em separar, mas ao mesmo tempo eu ainda gosto muito dele, não ligar. Ao mesmo tempo eu quero dar uma chance, mas ao mesmo tempo eu quero separar para ver se eu paro de sofrer tanto assim.
0: Há quanto tempo que aconteceu isso, filha?
1: Isso aconteceu, deve ter uns 4 meses.
0: 4 meses. Desculpe eu lhe falar assim, mas ainda é muito recente. E você está vivendo um grande momento de frustração, de luto, não deixa de ser. E ao mesmo tempo, você está vivendo um momento de profunda dor, de mágoa. Você disse, eu disse que perdoei, mas não sei. Não, você perdoou. Eu acredito que você perdoou. Tanto que se diz que você ainda o ama. O que está aí em você é essa frustração, essa humilhação que você passou. Filha, conforme vai se distanciando, você vai sofrendo menos. Mas você tomou a decisão certa, perdoar. Depois você tem que lidar com a mentira dele. Isso é uma segunda frustração. E você sente que ele se arrependeu ou não?
1: Ele fala para mim que se arrependeu, que nunca mais vai fazer isso. Às vezes eu sinto que ele se arrependeu, sim. Mas eu penso, se ele foi capaz de esconder isso de mim durante esses meses, como que ele mudou assim durante um mês, tão rápido?
0: Filha, não duvide da conversão. Mas ele está dando sinais de mudança?
1: Sim, pelo menos ele trocou o número de celular, não fica mais no celular. Nesse meio, acho que sim. E ele também perdeu tudo, padre. Por causa do envolvimento com ela, ele perdeu o emprego, ele perdeu a amizade, perdeu tudo também.
0: Filha, às vezes a pessoa só amadurece na dor, só no chicote. E ele criou o próprio chicote dele.
1: Isso.
0: Deu uma chance. Deu uma chance. E toda vez, você já apagou as fotos?
1: Já.
0: Você já apagou as mensagens?
1: Sim.
0: Certo. Cada vez que vem a lembrança das fotos, diga no seu coração, eu perdoo. E comece a olhar para o teu marido com mais carinho. Se você olhar para ele toda vez, ficar fixado no que ele te fez passar, isso vai transformar o amor em ódio, em raiva. Não, não precisa ser ódio, em raiva. E, inclusive, não só perdoá-lo, como perdoar a mulher. Isso faz bem. que ela siga. Quando você perdoa, você desliga ela da tua vida. Mas se quer um conselho e você ligou para isso, dê uma chance. Se possível, filha, vá num grupo de oração. Como é que vai tua vida espiritual?
1: Eu estou indo na igreja. Eu não vou falar para o senhor que eu vou todos os domingos na missa, não, mas eu estou indo sim, e ele também.
0: Filha.
1: Inclusive, ele está aqui agora do meu lado.
0: Filha, capriche de ir na missa. Capriche de vocês dois irem na missa aos domingos. Está me escutando, homem de Deus? Não precisa falar ao telefone. Veja a besteira que você fez, homem. E que os dois se endireitem. Que possam perdoar. Mas a missa, a Eucaristia vai ser um remédio para vocês. Não é por acaso. Você estava ouvindo como eu comecei o programa hoje, sobre o divórcio?
1: Sim.
0: Vocês são uma só carne. Então que ele aprendeu com o chicote que ele teceu. E eu acredito que se ele tomar vergonha na cara, nunca mais ele vai fazer isso. Eu queria que ele tivesse, tomara que se tivesse com viva voz.
1: Eu estou ouvindo sim, que está aqui no Viva Voz.
0: Então, dê uma chance, filha. Só que não pode ser como antes. Vocês deram alguma brecha para o inimigo. Porque o inimigo se aproveitou daquela mulher para destruir o casamento. Estejam tão unidos, mas unidos em Deus, por isso eu falei da missa dominical. Unidos no diálogo, para que não haja mentira. A mentira é coisa do diabo, de Satanás. Que jamais isso entre de novo. Se valeu meu conselho, acolha. Que Deus abençoe. Que Deus abençoe vocês dois. E filho de Deus e filha de Deus, que Deus restaure o vosso casamento. Quero ouvir os dois falarem amém, bem forte.
1: Amém, amém.
0: Amém. Escutei ele também. Deus seja louvado. Eu volto já.
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3: 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E no próximo mês, setembro, será no Lions Clube de Pompeu, às sexta-feiras. Obrigado pela compreensão.
4: É, filhos, estamos na Semana Nacional da Família. E eu peço a toda a equipe, faça ecoar essa partilha, esse aconselhamento. Fui firme, mas porque eu acredito que o amor perdoa. Mas tem que ter mudança. E tem que ter verdade. Olha, eu não sabia que eu ia atender essa filha de Deus. Acredite em mim. Eu não escuto os assuntos antes. Mas você percebeu, o Evangelho falou do tema. E quando eu rezava o Evangelho, que eu falava, Senhor, trago aqui, restaura a família, aquela música, coloca de novo, sacristão. Eu falava da verdade, que a verdade liberta. Inclusive, se você perdeu de manhã, escute à noite. Inclusive, se você sabe de algum casal que está em crise, que está me escutando agora de manhã, liga para a pessoa e diga, ó, escuta o programa à noite. À noite eu não posso. Está no YouTube, Padre Manzotti. Eu não sabia do Evangelho. Falei sobre a verdade. Atendi essa filha de Deus de algum lugar do Rio de Janeiro e ele escutando do lado. Disseram amém. Eu acredito que vão se emendar. Mas a verdade liberta. A mentira é deixar o diabo deitar e rolar na vida da gente. A mentira, nunca. Nós vamos para a leitura orante. Mas antes, não, vamos direto. Bíblia aberta, cartilha de oração.
1: Tua palavra é como fogo.
4: Segundo Coríntios, capítulo 4, versículo 5, seguintes. Segundo Coríntios, capítulo 4, versículo 5, seguintes. Ontem refletíamos sobre a luz, pois nós não anunciamos a nós mesmos, nós anunciamos Jesus Cristo como Senhor e a nós como servos de vocês por causa de Jesus. Que da escuridão brilhe a luz, hoje eu diria, brilhe a verdade, casais. Verdade, o diabo faz a panela, mas não faz a tampa. Não adianta fazer escondido, a casa cai. Da luz, da escuridão brilha a luz. É o mesmo que fez a luz brilhar no nosso coração. É isso para nos trazer a luz, e isso para nos trazer a luz do conhecimento da glória de Deus que brilha no rosto de Jesus Cristo. Porém, nós temos este tesouro espiritual. Somos como potes de barro, para que fique claro que o poder supremo pertence a Deus e não a nós. Que forte isso! Nós temos toda a graça de Deus, toda a luz de Deus, toda a salvação conquistada por Jesus Cristo em nós, mas nós somos potes de barro, frágil, quebra fácil, trinca fácil. Somos pote de barro. É por isso que temos que estar sempre unidos a Deus, para não trincar, para não quebrar. Versículo 8. Muitas vezes ficamos aflitos, mas não somos derrotados. Grave isso, filho. Às vezes você fica aflito, mas não é derrotado. Escutou? Você pode ficar aflito, mas não será derrotado. Algumas vezes ficamos em dúvida, mas não ficamos desesperados. Que maravilhoso isso, gente! Eu posso ficar aflito, mas nunca derrotado. Eu posso passar pela dúvida, mas nunca desesperado. Gravou isso, escreveu isso, vou repetir, isso é digno de se escrever agora no papel que você comprou o pão, no pacote, em qualquer lugar. Posso ficar, sou, primeiro, sou como vaso de barro. Inclusive eu quero uma arte hoje no Instagram, sou como vaso de barro, mas posso, nessas palavras, posso ficar aflito, mas não derrotado. Posso ficar em dúvida, mas não desesperado. Essa é a luz divina. Temos muitos inimigos, continua ele, mas nunca nos falta amigo. Às vezes somos gravemente feridos, mas não somos destruídos. Somos gravemente feridos, mas não somos feridos. Levamos sempre no nosso coração mortal a morte de Jesus, para que também a vida dele seja vista em nosso corpo. Versículo 11. Meu Deus, que leitura maravilhosa! Que leitura maravilhosa! Durante a vida inteira, estamos sempre em perigo de morte por causa de Jesus, para que a vida dele seja vista neste corpo mortal, de modo que a morte está agindo em nós e a vida está agindo em vocês. As Escrituras Sagradas dizem: eu criei, por isso falei, pois assim nós, que temos a mesma fé em Deus, também falamos porque cremos. E ele vai no final, versículo 15. Tudo isso aconteceu para o bem de vocês, a fim de que a graça de Deus alcance um número cada vez maior de pessoas, e estas façam oração de agradecimento para a glória de Deus. Eu vou pegar de novo. E vamos colocar no final do programa, no Instagram, e eu quero que você comente. Sou um vaso de barro, mas em Deus, posso ficar aflito, mas não derrotado. Posso ter dúvidas, mas não desesperado. Posso ter inimigos, mas tenho muitos amigos. Posso estar gravemente ferido, mas não destruído, porque o Senhor está comigo. obrigado, Senhor, por esse texto. Louvado seja, Senhor, por essas certezas que sustentam a minha vida. Essas verdades que eu posso levar para a minha existência. Eu te louvo e te agradeço, Senhor, porque muitas pessoas ficarão edificadas. Muitas pessoas que ouvirem esta palavra do 2 Coríntios, capítulo 4, do 5 até o 15, ficarão edificados. Obrigado, Senhor, e peço essa graça. Aflito, mas não derrotado. Na dúvida, mas não desesperado. Com inimigos, mas muitos amigos. Gravemente ferido, mas não destruído. Porque Jesus está conosco. Amém. Amém. Filho e filha, por isso, partilhe. Às 20 horas vai estar um recorte e vai estar no YouTube Padre Manzotti Oficial. Hoje, mais do que nunca, você que está escutando, indique para a pessoa escutar no reprise. Você que está no reprise, peça para escutar o programa inteiro no YouTube Padre Manzotti, na Semana Nacional da Família. A temática de hoje vem de encontro a muitas dores de casais que estão sentindo. Eu vou para o intervalo e eu volto já.
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4: Em definitivo, em fevereiro de 1941, foi enviado ao campo de concentração de Auschwitz.

0: onde eu visitarei com os peregrinos no mês de outubro. Em agosto de 1941, Padre Kolbe estava no campo de concentração. Um prisioneiro fugiu do campo. E como punição, que sempre acontecia, foram sorteados 10 para morrerem. Era o preço da fuga. Foi quando um deles, Francisco, começou a chorar em alta voz. Um escolhido disse que tinha mulher e filhos. Padre Kolbe, o prisioneiro 16.670, pediu ao comandante para morrer no lugar dele, e ele concordou. Foram despidos, foram para uma pequena e úmida escura cela no subterrâneo para morrer de fome e de sede. Depois de semanas, sobreviveram ainda 3 com Padre Kolbe e foram mortos por uma injeção venenosa para desocupar o lugar. Morreu com 80 anos. Foi beatificado em 1971, canonizado pelo Papa João Paulo II em 82 e foi incluído no calendário litúrgico. São Maximiliano Kolbe, rogai por nós. Vicência, que a paz de Jesus esteja com você.
1: Bom dia, padre.
0: Deus abençoe. De onde você fala, Vicência?
1: De Araranguá, Santa Catarina.
0: Meu abraço, Araranguá, Santa Catarina. E você me
1: alegria.
0: Você me acompanha como?
1: Na TV Evangelizar, canal 17 de Criciúma.
0: Meu abraço à TV Evangelizar, a todos, canal aberto, 17.1 de Criciúma. Diga lá, Vicência.
1: Ô padre, hoje eu estou, né, para agradecer uma grande graça que recebemos.
0: Qual foi, filha?
1: Assim, ó, o meu filho teve um relacionamento, conheceu uma menina e teve um relacionamento muito complicado.
0: É.
1: E por ser ele ser muito jovem, né, 17 anos, a gente era contra, né, porque não tava para ter um relacionamento sério tão jovem, né?
0: Sim.
1: E a conheceram pela internet, a menina era de outra cidade, aí ele queria se emancipar, queria ir embora de casa.
0: Certo. Tava alucinado.
1: Isso, aí com muita conversa, eu e meu esposo achamos melhor então trazer ela. Ela também tinha uma bagagem de vida muito complicada, não se dava com a mãe, o pai tinha morrido.
0: Sim.
1: E aí resolvemos acolher ela em casa. Né?
0: E aí?
1: E aí, assim, ó, ela não aceita, ela não é batizada e não tinha religião nenhuma, né? E como meu filho assim, foi criado rigorosamente na nossa religião católica, ele como coroinha, acólito, eu como ministra.
0: Sim.
1: Tentamos evangelizar ela, mas não foi possível, padre. Assim,
0: e aí, o que aconteceu, filha?
1: Então, aí, agora, tipo, resumindo, eu pedia tanto para Jesus. Jesus das Santas Chagas que mostrasse a verdadeira pessoa e abrisse os olhos do meu filho.
0: Sim.

0: Isso é no bom sentido da palavra, viu? Não estou te chamando de serpente.
1: Não, não.
0: Mas você
1: assim,
0: foi.
1: Padre, olha,
0: você
1: eu
0: foi sagaz.
1: Muito aprendizagem do senhor, assim, ó. Quantas vezes eu tinha que oferecer um barril de vinagre, mas eu oferecia uma colher de mel.
0: Ah, toca o sino para ela, sacristão. Isso mesmo. Que a verdade aparecesse para ele.

0: Você rezou certíssima.
1: Eu sempre pedia para o Espírito Santo e Jesus das Santas Chagas que abrisse os olhos dele.
0: Tá certo.
1: E foi tão assim, padre, né, eu digo, 6 meses desse relacionamento, já estamos assim, passou essa nuvem escura.
0: Tá certo. Graça recebida.
1: É graça testemunhada. Como eu queria falar isso, Batista.
0: Só falta um pedaço. Toca, toca.
1: Toca o sino, sacristão.
0: Deus abençoe, Vicência, de Araranguá, Santa Catarina. Gente, ó, nós não escolhemos, não. De novo tema família, de novo tema relacionamento. Meu abraço à TV Evangelizar, canal 17.1 de Criciúma, Santa Catarina. Dom Jacinto Inácio Flash, de Diocese de Criciúma. Amado povo de Deus, Estados Unidos, agora, sacristão, toque o que você puder aí, toque o chofar. 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Eu vou para o intervalo, eu volto já e nós voltamos com o quinto dia da novena de São Roque. Volte comigo.
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0: Hoje, aniversário de Dom Celso Antônio Marchiori, da Diocese de São José dos Pinhais. Meu abraço carinhoso. Lá em São José dos Pinhais é onde nós temos a Terra Prometida, em Piraquara, fica na Diocese de São José dos Pinhais. Portanto, nossa proximidade com o bispo diocesano de São José, Dom Celso Antônio Marchiori. Aniversário da cidade de Parnaíba, Piauí, completando 182 anos, onde temos a TV Evangelizar 51.1. Hoje é aniversário da rádio Amizade FM, Água Clara, Mato Grosso do Sul, Educador FM, Iacanga, São Paulo, Jovem Prata FM, Nova Prata do Iguaçu, Paraná, TV afiliada, WSP Serviços, Santarém, Pará. E hoje, aniversário de uma grande colaboradora, querida colaboradora, que há muitos anos, quase 20 anos, estamos juntos, Luciana Luísa Benedetto. Que Deus abençoe você, Luciana, com muitas graças e bênçãos do céu. Obrigado por tudo que faz na minha vida pessoal. Louva a Deus. 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Eu quero só frisar uma frase de São Maximiliano Kolbe. Não é possível derramar mais água numa taça já cheia. Assim também, Deus não pode derramar as suas graças numa alma cheia de distrações mundanas. Repito, não é possível derramar mais água numa taça já cheia. Assim também, Deus não pode derramar as suas graças numa alma cheia de distrações mundanas. São Maximiliano Kolbe. E juntos, a novena de São Roque, quinto dia.
1: Meu amor me cura.
0: Ó Deus, por intercessão de São Roque, curai as feridas do corpo, curai as feridas da alma. Ó Deus, por intercessão de São Roque, curai as feridas do corpo, curai as feridas da alma. São Roque, vós que não tivestes medo de se dedicar de corpo e alma aos cuidados dos doentes, e como prova de vossa fé e confiança, contraístes a doença. Mas Deus não o abandonou, Deus o alimentou e de modo milagroso também o curou. São Roque, nesta novena pedimos, protegei-nos contra as doenças infecciosas, livrai-nos do contágio, livrai-nos das feridas abertas, das feridas físicas, emocionais, espirituais. São Roque, nesta novena eu peço de modo especial, livrai-me desta enfermidade que agora vos apresento. qual a enfermidade que você apresenta a Deus por intercessão de São Roque. Senhor, peço por intercessão de São Roque, pelos doentes nos hospitais, alívio nas dores e nos sofrimentos. Eu me comprometo de também agir na caridade com aqueles que sofrem. São Roque, abençoai os médicos, fortalecei os enfermeiros, os intensivistas na UTI, os atendentes de hospitais, os voluntários, os cuidadores dos doentes. De modo especial, curai as feridas expostas e as doenças graves. São Roque, livrai-nos de todo mal. São Roque, livrai-nos das infecções. São Roque, rogai por nós. De modo especial, as feridas expostas e as doenças graves. O Senhor esteja convosco, Ele está no meio de nós. Abençoai, Senhor, a água, a roupa dos enfermos, as fotos de família. E hoje, Deus quis que o programa inteiro fosse dedicado à família e de modo mais especial aos casais. Abençoai, Senhor, os casais, com união, paz, perdão, reconciliação. Que a bênção de Deus, por intercessão de Nossa Senhora do Carmo, São Pio de Pietrelcina, nos méritos da Santa Chagas, abençoe. Pai, Filho, Espírito Santo. Amém. Amanhã tem programa aqui. E logo depois do programa amanhã, você continua comigo no Retiro Estados Unidos. Estados Unidos, faça a inscrição. Espero por vocês. Amanhã. 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

São Miguel Arcanjo, defendei-nos no combate. Seja o nosso refúgio contra as maldades e ciladas do demônio. Ordena-lhe, Deus, instantemente o pedimos. E vós, príncipe da milícia celeste, pela virtude divina, precipitai no inferno a Satanás e a todos os espíritos malignos que andam pelo mundo para perderem as

Santo anjo do Senhor, meu zeloso e guardador, se a ti me confiou a piedade divina, sempre me rege, me guarda, me governa, me ilumina. Amém.

0: horas e 5 minutos.
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2: Olá, que bom estar com você. Oi, gente. Hoje é sexta-feira, 14 de agosto de 2026. Lua nova, dia do cardiologista, dia do protesto e dia da unidade humana. Leitura bíblica do dia. Assim, já não são dois, mas uma só carne. Não separe, pois, o homem o que Deus uniu. Mateus, capítulo 19, versículo 6. Uma ótima sexta-feira para você. Para a Rede Itasat, repórter Fernanda Viegas.
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3: Neste dia 14 de agosto, celebramos São Maximiliano Maria Kolbe, sacerdote franciscano e mártir. Durante a Segunda Guerra Mundial, no campo de concentração, ofereceu sua própria vida para salvar a de um pai de família, tornando-se um dos maiores exemplos de caridade e entrega ao próximo. Seu testemunho inspira a viver o amor cristão de forma concreta, colocando-nos a serviço dos outros com coragem, generosidade e confiança a Deus. Para a Rede Itasat, Júnior Moreira.
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4: Quem fala comigo hoje é a doutora Arielle Rigueira. Ela que é advogada especialista em direito previdenciário. Muitas dúvidas direto da nossa central jurídica. Oi, doutora.
5: Patrícia.
4: Tudo bem?
5: Tudo bem, e com você?
4: Tudo ótimo. Olha só, gente, tá bombando por aqui. Várias dúvidas chegando pra doutora Arielle. Dessa vez a dúvida vem lá de Mariana. Alô, Mariana. Olha só, chegando aqui da Priscila. Ela pergunta, se eu receber o benefício BPC Loas, tem o direito ao 13º salário, doutora?
5: Essa é uma dúvida frequente, tá, Patrícia? Mas não tem direito ao 13º salário, porque o BPC Loas, ele não é um benefício previdenciário, apesar de ser pago pelo INSS. Ele é considerado um benefício assistencial. Então, por conta disso, ele não vai gerar direito a esse 13º salário, até porque muita gente também confunde com uma aposentadoria, mas, na verdade, é um benefício assistencial.
4: Mandando um abraço aqui da Gislaine. A Gislaine também é mãe, quer saber, o laudo para conseguir o benefício BPC, precisa aí de ser do SUS, Sistema Único de Saúde, doutora?
5: Não tem essa necessidade, tá, gente? O laudo, ele pode ser, sim, de um médico particular, às vezes um médico que seu filho já faz aí o acompanhamento, desde que esteja constando o diagnóstico, com o CID, tudo certinho, você vai conseguir dar entrada com ele no INSS para conseguir o benefício.
4: Nós conversamos com a doutora Arielle Rigueira, ela que é advogada especialista em direito previdenciário. Doutora, quer deixar o arroba do escritório?
5: Sim, vamos deixar. É o arroba Pataro Advogados no Instagram e no TikTok, arroba Doutora Loas.
4: Muito obrigada, volte sempre.
5: Obrigada, Patrícia.
4: Dos estúdios da Rádio Itatiaia, em Belo Horizonte, para a Rede Itasat, Patrícia Joe.
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6: Uma quadrilha especializada em invadir residências por meio da clonagem de controles remotos é alvo de uma operação da Polícia Civil. Até agora, 11 integrantes do bando já foram presos e um menor infrator apreendido. Eles são investigados em pelo menos 18 crimes cometidos aqui em São Paulo, mas também no Rio de Janeiro e Rio Grande do Sul. Mandados de busca e apreensão também estão sendo cumpridos. A investigação começou a partir de uma ocorrência registrada no mês de março, na zona sul da capital paulista. De São Paulo, repórter Yuri Cavalieri.
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7: Ao colocar a defesa da soberania nacional no centro do seu programa de governo, na tentativa de reeleição, o presidente Lula, o PT e seus aliados, de certa forma, indicaram qual seria o rumo da campanha. Portanto, o anúncio ontem feito pelo Itamaraty do início do processo para adoção da lei de reciprocidade contra os Estados Unidos faz parte dessa estratégia, na minha opinião. E o canal diplomático que é citado no comunicado vai ficando cada vez mais longe de ser acionado de forma a defender, a proteger, a negociar as tarifas em prol das empresas brasileiras. Ontem também nós tivemos, por parte dos Estados Unidos, mais um relatório. Um relatório no qual os americanos dizem que o Brasil e outros países, e incluem o Brasil nessa turma, fazem uma espécie de triangulação para favorecer a entrada de produtos chineses nos Estados Unidos. Portanto, realmente a nossa relação com os americanos nunca esteve tão desgastada. E a coisa

0: principalmente com a proximidade das eleições. E por falar em eleições, o mercado vai precificando o futuro do Brasil. O índice Bovespa caiu ontem pelo 8º pregão consecutivo. A saída de dinheiro estrangeiro do Brasil desde abril já ultrapassa os 32 bilhões de dólares. Aquela dinheirama que entrou em março está indo embora. Além disso, a perda de valor de mercado na B3 chega a quase 300 bilhões nos pregões entre os dias 3 e 13 de agosto. 8 pregões. E ainda tem mais. O que a gente está assistindo também é uma escalada do dólar, a moeda americana, que estava lá, R$ 4,90, abaixo de R$ 5,00. Essa cotação está longe. Agora já está cada vez mais próxima, fechou ontem a R$ 5,19, se aproximando da barreira de R$ 5,20, que é a projeção feita pelo mercado para o final do ano de 2026. Será que o dólar vai parar por aí? Ontem, mais uma consultoria internacional recomendou a venda de ações brasileiras, a venda de Brasil. Foi a BCA do Canadá. Portanto, a percepção de piora fiscal, de manutenção desse modelo em função das pesquisas que apontam Lula como favorito para ganhar as eleições por aqui, e aí esse modelo de excesso de gastos poderia continuar por mais 4 anos, está afugentando o investidor internacional e o investidor brasileiro do nosso mercado de risco, da nossa B3, da compra de nossas empresas, e precificando um futuro cada vez mais incerto para o Brasil depois das eleições. Rita Mundin, para a rede Itasat.
1: 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Rádio Itatiaia começa hoje a veicular uma série de sabatinas com os candidatos ao governo de Minas Gerais. Todos os postulantes ao Executivo Estadual responderão a perguntas dos nossos jornalistas e apresentarão as propostas às eleitoras e aos eleitores do Estado. O primeiro entrevistado foi Flávio Roscoe, candidato pelo PL e ex-presidente da FIENG, a Federação das Indústrias do Estado de Minas Gerais. Em sua apresentação, Roscoe expôs os motivos pelos quais ele quer ser governador de Minas Gerais.
2: Que eu quero mudar a vida dos mineiros. Nós temos um estado extraordinário que passa por um momento difícil ainda e que precisa de transformações radicais para que a gente tenha uma melhor prestação de serviço público para a população e para que a gente consiga performar aquilo que a sociedade quer, ou seja, uma boa qualidade de vida aliado a um desenvolvimento justo, social e econômico. Porque sem essas vertentes, sem todas elas, a gente nunca vai ter a justiça social que muitos propagam e que no Brasil quase nunca acontece na prática. Temos de deixar de ser o país do futuro, o Estado do futuro e fazer acontecer. Isso depende dos políticos. Por isso eu comunico a todos, engajem no processo político, é fundamental. E é nesse imbuído, desse propósito, dessa transformação que eu estou fazendo isso.
1: Roscoe concorrerá pelo PL, partido do ex-presidente Jair Bolsonaro e do candidato à presidência Flávio Bolsonaro. O mineiro falou sobre a expectativa de conquistar os eleitores da direita e comentou sobre a proximidade de nomes do bolsonarismo mineiro com seu adversário na disputa pelo governo, o senador Cleitinho Azevedo, do Republicanos, que lidera as pesquisas.
2: Eu acredito que a eleição vai ser um momento extraordinário para que eu possa explicitar minhas propostas e os meus valores. E acredito que o candidato de direita vai ter uma identidade muito grande com o nosso projeto. E eu não tenho esse medo, muito antes pelo contrário. Quando há um desconhecimento, você tende a apoiar aquilo que você conhece. E grande parte dos apoiadores do Cleitinho conhece apenas ele enquanto candidato. Então eu tenho certeza do meu conteúdo, do conteúdo das nossas propostas, do que a gente pretende fazer para Minas Gerais, do que a gente tem de bagagem, do que a gente já fez

0: Eu já fiz essa transformação dentro do SESI, do SENAI, da Federação das Indústrias, e ela é uma transformação espetacular, e muito se parece com a estrutura do Estado.
1: A sabatina completa com Flávio Roscoe está disponível no canal da Itatiaia no YouTube, e os destaques estão publicados no site itatiaia.com.br. Repórter Bernardo Estilac.
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4: A filiação fraudulenta de Flávio Bolsonaro, do PL, ao partido Missão de Renan Santos, que também concorre à presidência da República, é crime que no Código Penal é descrito como inserção de dados falsos em sistema de informações. Tem previsão de multa e pena de reclusão de 2 a 12 anos. O Tribunal Superior Eleitoral informou que a alteração da filiação partidária de Flávio Bolsonaro, do PL, para o Missão não decorreu de um ataque hacker ao sistema da justiça, mas do uso indevido das credenciais de acesso do partido Missão por uma pessoa autorizada a operar a ferramenta de filiação da legenda. A Polícia Federal está apurando todo o caso, que a essa altura já se transforma num factóide político com troca de acusações entre Renan Santos e Flávio Bolsonaro. O caso denota, contudo, a necessidade de maior rigor do sistema de cadastramento de candidaturas do TSE. O novo caso de filiação fraudulenta envolvendo Flávio Bolsonaro tem semelhanças com outro ocorrido em julho de 2023, quando o presidente Lula foi filiado indevidamente ao PL. Ao investigar, a Polícia Federal descobriu, na ocasião, que os dados falsos foram inseridos em nome de Lula no sistema do TSE por um adolescente de 13 anos. Além da necessidade de aprimoração do sistema do TSE, também são esperadas práticas mais rigorosas dos partidos políticos na gestão das credenciais para a filiação. Porque, ao final das contas, são os partidos que têm acesso ao sistema para filiar. E, no mínimo, a pessoa que está sendo filiada deveria ser notificada em processos mais sofisticados de verificação em dois passos. O processo de filiação fraudulenta de Flávio já foi revertido e a candidatura dele à presidência da República está devidamente registrada na Justiça Eleitoral. Até este momento, já são 8 candidaturas à presidência da República cadastradas. Além de Lula e Flávio Bolsonaro, já fizeram registro Romeu Zema, do Novo, Renan Santos, do Missão, escritor Augusto Cury, do Avante, Hertz Dias, do PSDU, Samara Martins, da UP, e veterinário Wilson Grassi, do Democrata. Ronaldo Caiado, do PSD, ainda não se registrou. A consulta foi feita pela Itatiaia ao sistema do TSE nesta sexta-feira, 14 de agosto, às 6h40. Berta Macaron para a rede Itasat.
5: Vamos atualizar os destaques do Jornal da Itatiaia desta sexta-feira, 14 de agosto de 2026.
6: Hoje, na capital, a temperatura deve chegar a 30 graus. Agora, 21 graus na Itatiaia.
5: O Tribunal Superior Eleitoral afirma que a suspensão do sistema de filiação partidária não altera o calendário das eleições. De Brasília, João Pedro Melo.
7: O Tribunal Superior Eleitoral suspendeu temporariamente o sistema filia, que é usado para registrar filiações partidárias na Justiça Eleitoral. Decisão do ministro Nunes Marques, após uma alteração indevida no cadastro do senador Flávio Bolsonaro, que chegou a aparecer como filiado ao partido Missão sem autorização. Esse registro depois foi corrigido e Flávio voltou a constar como filiado ao PL. Segundo o tribunal, não houve invasão hacker. A suspeita é de uso indevido de credenciais com acesso regular ao sistema. O TSE determinou a investigação desse caso e de outras possíveis tentativas de alteração de filiações, inclusive envolvendo o presidente Lula. Essa suspensão é temporária e, segundo o tribunal, não interfere nos prazos eleitorais.
6: Segundo informações obtidas pela CNN com fontes ligadas ao caso, o nome apontado como responsável pela filiação de Flávio Bolsonaro ao partido Missão seria um filiado com função de direção na própria legenda. A identidade do responsável já teria sido encaminhada à Polícia Federal e à Procuradoria-Geral da República, que podem dar continuidade às investigações.
5: Além do nome, as autoridades teriam identificado informações sobre o acesso ao sistema utilizado para registrar a filiação, incluindo local, horário, os registros eletrônicos da operação. A alteração fez com que Flávio Bolsonaro, que é filiado ao PL, aparecesse no sistema da Justiça Eleitoral como integrante do Partido Missão.
6: O governo federal dá início ao processo de reciprocidade contra os Estados Unidos devido às tarifas impostas aos produtos brasileiros. A lei permite que o Brasil adote medidas semelhantes às aplicadas por outro país. Entre as possibilidades estão a cobrança de tarifas sobre produtos e serviços importados dos Estados Unidos e a suspensão de compromissos relacionados a direitos de propriedade intelectual.
5: O economista João Pedro Revoredo acredita que a resposta do Brasil deve ocorrer principalmente por meio da devolução de tributos em um nível semelhante ao adotado pelos Estados Unidos, o que pode aumentar o custo dos produtos brasileiros no mercado internacional.
8: Independente da forma que essa medida de reciprocidade acontece, ela vai ter efeitos diferentes. Mas eu vou tomar por hipótese que vai ser uma devolução de tributo no mesmo patamar que os Estados Unidos estão fazendo. Se isso de fato acontecer, existe um potencial de encarecer os produtos brasileiros, que é basicamente o espelho do que acontece nos Estados Unidos, né? Se o produto americano chega no Brasil mais caro, naturalmente isso faz com que a gente consuma menos esse produto, porque ele está mais caro. Então, muito provavelmente, a gente vai deslocar a demanda de importação brasileira para um outro parceiro comercial. E para o produto americano que estiver aqui chegando, que ele vai chegar de todo jeito, talvez numa proporção um pouco menor, esse produto vai estar mais caro e isso vai influenciar o nível de preços da economia brasileira.
6: Operação Agora mira grupo suspeito de sequestrar comerciantes a mando do Comando Vermelho. Do Rio de Janeiro, Diana Rogers.
9: Destaque, os 5 mandados de prisão já foram cumpridos nessa operação que é da Polícia Civil do Rio de Janeiro contra uma quadrilha acusada de cometer sequestro relâmpago contra comerciantes da Baixada Fluminense. O grupo ligado ao Comando Vermelho também é acusado de extorsão e lavagem de dinheiro. São 14 mandados de prisão a serem cumpridos nos municípios de Nova Iguaçu, Duque de Caxias, Mesquita e Rio de Janeiro, além do estado do Paraná. As investigações começaram em março deste ano após um comerciante ser sequestrado em Duque de Caxias, na Baixada Fluminense. A vítima foi feita refém por cerca de 8 horas, sob ameaça, até fornecer senhas e acessos bancários aos criminosos. O prejuízo da vítima foi de R$500 mil. Na época, a polícia descobriu o local do cativeiro, conseguiu libertar o comerciante e prender 3 suspeitos. A operação segue em andamento.
6: Para a Rede Tassati,
5: Fernanda Viegas
6: e Eustáquio Ramos.
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6: Iniciando a conversa de redação, participação dos jornalistas Berta Macarum, Edilene Lopes, Marcelo da Fonseca e William Travassos. A CEMIG demite o diretor comercial da CEMIG Sim, Rubens Soalheiro, citado em uma representação enviada à Procuradoria-Geral da República sobre possíveis irregularidades envolvendo o ex-banqueiro Daniel Forcaro, do Banco Master. A saída dele foi confirmada pela CEMIG no mesmo dia em que o deputado federal Rogério Corrêa, do PT, pediu à Procuradoria-Geral da República a investigação do caso. A representação cita possíveis relações entre empresas de energia solar, agentes políticos, empresas privadas e dirigentes da CEMIG Sim. Esse assunto foi levantado pelo jornal O Tempo, que tem feito um trabalho investigativo e provocado as ações que estão ocorrendo, meu caro Marcelo da Fonseca.
10: Eustáquio, o Daniel Forcaro, né, nos últimos anos, pelo menos no último ano, a gente descobriu que ele tem tentáculos, né? Acho que dá pra gente usar essa expressão, né? Ele tem tentáculos em várias áreas, né? Em vários campos políticos, em várias instituições, né? Seja no judiciário, no legislativo. Então, é muito preocupante, né? O alcance que o Daniel Forcaro teve em várias irregularidades. Então, toda a relação de empresas ligadas a ele é importante que sejam investigadas, né? Então, se existe essa denúncia, né? Se existe essa suspeita, é importante que os órgãos, que as autoridades investiguem, apurem e tentem entender tudo o que aconteceu. Principalmente quando a gente está falando da CEMIG, né? De uma empresa tão importante para Minas Gerais e que trata da vida de tanta gente e tantos recursos, né? A gente fala de bilhões e bilhões de investimento, de gastos. Então, que essa investigação seja feita com muita transparência. E aqui eu acho que a CEMIG acerta ao afastar, né? Ao demitir esse diretor. Se existe uma denúncia que vai começar a ser investigada a partir de agora, realmente é importante afastar do cargo e a gente vai saber se tem alguma irregularidade ou não com a investigação.
6: E para você, Berta Macarum, como analisar esse caso?
11: Acho fundamental que seja apurado rigorosamente, porque, de fato, essas conexões de Daniel Forcaro, cada hora, aparecem em diferentes segmentos da sociedade e, realmente, aqui, principalmente na CEMIG, que é essa empresa central para Minas Gerais, é fundamental que seja apurado rigorosamente. Agora, tem um aspecto que você menciona, Eustáquio, que me chama a atenção, porque você mencionou duas coisas. Você disse que as conexões com, as suspeitas de conexões com Vorkaro e também empresas de grupos políticos mineiros. Então, esses dois aspectos chamam atenção e também a CEMIG costuma ser uma empresa que faz rigorosamente um controle de background check, um controle de compliance para as suas contratações, sobretudo em áreas de comando. Então, realmente precisa saber quem são as pessoas que estão se beneficiando dessas contratações.
6: E Adilene Lopes, a sua avaliação, a sua análise sobre essa situação no meio político, por exemplo?
12: Eu acredito que esse caso, por mais que a decisão da CEMIG tenha sido tomada de forma rápida, do desligamento, pode afetar de alguma forma o governador Matheus Simões e a sua corrida para a reeleição ao Palácio Tiradentes. Isso porque, embora não haja nenhuma suspeita de envolvimento dele, foi sob a gestão atual que ocorreu o caso suspeito. Então, isso acaba resvalando e os adversários também acabam utilizando contra. Então, no início desse período eleitoral, agora oficialmente a partir da próxima segunda-feira, não tenha dúvidas de que as adversários devem usar isso contra o atual governo, que era de Romeu Zema e hoje é de Matheus Simões, dizendo que o combate à corrupção ou algo suspeito não foi feito a contento e ligando, claro, a gestão ou membros da gestão atual a Daniel Vorkaro e ao grande escândalo do Banco Master. Então, agora nesse período eleitoral, toda e qualquer informação é utilizada como ferramenta contra o adversário e eu acho que Simões vai acabar não escapando desse desgaste reflexo desse caso, Eustáquio.
6: E você, William Travasso, como é que pode arrematar essa análise?
13: É de uma complexidade enorme uma investigação dessa. Não é uma coisa fácil. Você vai precisar de um trabalho intenso da Polícia Federal para comprovar isso. Porque nós deixamos... O Vorkaro deixou de ser apenas um cara que aplicou o maior escândalo financeiro no país. É um mafioso, pelo que eu estou vendo. Tudo que aparece no nome dele é muito bem estruturado e envolve empresa... a parte comercial, com uma coisa privada, com o poder público, e essa união, os caras montavam estruturas, e nesse desenho, né, do que a gente está falando aqui, você tem político envolvido, com relação com empresa privada, com sociedade de talvez de laranja, de XYZ, usando aí o seu poder político para nomear pessoas ou para indicar pessoas para determinados casos. É chegar e falar assim, ô Eustáquio, você trabalha na Itatiaia, tu não consegue uma vaga para o Marcelo da Fonseca não, que é um cara muito meu amigo, né? Aí você vai e consegue a vaga. Só que, na verdade, o Marcelo está trabalhando para os meus interesses. Então, esse é o jogo... do Vorkaro, que passa de... Não é mais, gente, uma organizaçãozinha, não. A gente tinha o pai, o primo, lavagem de dinheiro, grupo armado. E agora a gente está vendo as pessoas que estão se associando e os nomes, eles começam a aparecer de um lado, lá em Brasília, aqui em Minas. Então, assim, não é uma investigação fácil. A gente vai levar um tempo e a Polícia Federal precisa de toda a liberdade para poder cair em cima disso e dar uma resposta, se é que isso vai para frente.
6: Edilene, mais um ponto?
12: Sim, Eustáquio, eu acho que isso pode provocar também ou acionar ou incendiar uma briga que existe dentro do governo, não mais dentro do governo, porque Marcelo Aro agora já não é mais integrante, inclusive é candidato ao Senado de forma avulsa pelo União Brasil, mas acredito que integrantes do governo vão tentar ou vão indicar uma associação de Marcelo Aro com a indicação desse que foi afastado e isso pode também ter impacto na candidatura ao Senado do próprio Marcelo Aro. Aliás, vários dos escândalos que agora têm novas etapas devem ter esse efeito também. Ontem o senador Carlos Viana, ex-presidente da CPMI do INSS, me disse que Carlos Lopes, o presidente da Conafé, negociou para se entregar uma delação premiada e com essa delação devem vir informações que devem impactar várias candidaturas, principalmente ao Parlamento. Em Minas Gerais, por exemplo, segundo Carlos Viana, as investigações e as informações do presidente da Conafé podem afetar o deputado federal Euclides Petersen, que é o presidente estadual do Republicanos e que já foi citado na investigação como a pessoa que seria o canal entre a Conafé e o INSS. E também o senador Everton Rocha, que é do PDT do Maranhão e que também foi apontado como alguém que indicava pessoas para o INSS que fariam parte desse grande esquema de fraude. Então deve ter um impacto eleitoral grande, não apenas esse escândalo do caso Master, que vai estar relacionado, de acordo com fontes ligadas a esse caso, ao caso Master, como também o escândalo do INSS. E essas vão impactar várias candidaturas e já começaram a circular as informações. Eu estou aqui, nos próximos dias certamente teremos mais e novas etapas desses escândalos.
6: Bom, ô Berta Macaron, o Tribunal Superior Eleitoral suspende temporariamente o sistema utilizado para registrar filiações partidárias. A decisão foi tomada após o TSE identificar alterações nos partidos de candidatos à presidência da República, entre eles o presidente Lula, que tenta a reeleição, e o senador Flávio Bolsonaro.
14: Pois é, você está se referindo à tentativa de filiação de Flávio Bolsonaro à omissão, não é isso, Eustáquio?
6: Sim.
14: Pois é. A gente teve essa tentativa de filiação de Flávio Bolsonaro, que foi bem sucedida, inclusive, chegou a ser, agora foi revertida essa filiação, uma filiação fraudulenta. Portanto, eu acho que há algumas coisas aí, Eustáquio, é preciso um aprimoramento desse sistema de filiação dos políticos aos partidos. Porque, primeiro, por um lado, não houve hackeamento do sistema do TSE, conforme deixou claro o presidente do TSE. Mas, por outro lado, o que aconteceu é que os partidos políticos que fazem esse processo de filiação, portanto, eles têm a gestão da filiação, os partidos políticos não estão fazendo o controle adequado interno de quem é credenciado para fazer este procedimento. Então, nós temos dois problemas aí. De um lado, o TSE precisa introduzir elementos de notificação e confirmação de quem está sendo filiado para que essa pessoa venha a confirmar se realmente é um desejo, é um procedimento com a sua autorização. E isso, pelo que eu estou entendendo, a gente sabe que aconteceu em 2023, filiaram o Lula ao PL e a Polícia Federal descobriu que era um adolescente de 13 anos quem havia feito essa filiação. E agora a gente tem essa discussão da filiação de Flávio Bolsonaro à omissão e tentando apurar quem no Missão, se é que realmente o Missão nega, não é? Mas as indicações são todas de que partiu do Missão, de alguém do Missão, essa filiação fraudulenta. Portanto, a polícia vai apurar e os partidos têm que ser responsáveis por aqueles que têm acesso a esse sistema interno para a filiação.
6: E para você, Edilene Lopes, como é que fica essa situação, as repercussões, os desdobramentos aí em Brasília?
12: Pois é, Eustáquio, eu acho que coloca em xeque o sistema de registro de candidaturas, o que é um problema, embora também não tenha como identificar, né, assim, a princípio, quem está colocando a informação errada ou a informação correta. Mas fato é que isso dá mais visibilidade para o candidato do Missão, porque no final das contas ele está o tempo todo nas redes sociais, você pode observar isso, e nas redes sociais falando, inclusive, que a fraude não partiu deles e tal, enfim. No final das contas dá mais visibilidade a um candidato que justamente é visto por ser essa pessoa do denuncismo. Então, agora teve também com a candidatura do Lula, esse vai ser um problema enfrentado que ninguém imaginava. No registro sempre tem problema, agora registrar outro candidato na chapa adversária é algo um pouco mais inédito, né?
6: E aí, Marcelo da Fonseca?
10: Ah, Eustáquio, esse tipo de coisa mostra o tanto que os sistemas, né, da justiça eleitoral precisam de algum aprimoramento mesmo. E serve de alerta, porque esse caso, né, assim como aconteceu com o Lula foi filiado por 6 meses ao PL, ao partido do Bolsonaro, né? E foi uma piada, foi uma brincadeira, né, de rede social, uma brincadeira de um hacker adolescente. Aí já aconteceu outras vezes. Nós tivemos também até hoje inseriram, né, o nome do ex-presidente Jair Bolsonaro no cartão de vacina da Covid-19 e até hoje a gente não sabe como foi feito, né? Sendo que o Bolsonaro declarava abertamente que ele não tinha vacinado. Então, os dados são tão fáceis hoje de se conseguir, né? Os dados do Flávio Bolsonaro, por exemplo, quem entra no Senado tem lá o e-mail do Senado dele, tem todas as informações de familiares dele. Então, parece que qualquer hacker, qualquer pessoa que entende um pouco de computação, consegue pegar esses dados e fazer uma filiação partidária. Agora, para mim, o que serve de maior alerta é o seguinte: no caso do Lula, do Flávio Bolsonaro, a justiça eleitoral é rápida, consegue entender, né, que a filiação foi feita de forma equivocada, como uma piada ou como uma brincadeira, e reverte. Agora, e com os outros milhares de candidatos? Isso pode acontecer em qualquer cidade, de um deputado que está brigando contra outro deputado, usar os dados para filiar outro partido, e isso vira um problema na justiça. Porque aí o TRE estadual pode barrar uma filiação e isso virar um imbróglio muito grande na justiça. Então, nos casos presidenciáveis, é fácil, a gente consegue resolver isso rápido. O presidente do Tribunal Superior Eleitoral entrou em jogo, já mudou a filiação partidária do Flávio. Agora, e candidatos menores? E quando isso acontece no interior, em algumas cidades pequenas, né? Brigas de prefeitura, por exemplo. Então, o Tribunal Superior Eleitoral precisa transformar esse sistema de filiação partidária em algo mais sério e confiável. Porque senão a gente vai continuar vendo, né, alguns casos como esse que a gente não sabe se é brincadeira ou não. A Edilene falou, e eu concordo muito, quem se beneficiou dessa história toda é o Renan Santos, né, que está fazendo vídeo, falando para os eleitores dele, que vai denunciar, vai mostrar como que foi um esquema do próprio Flávio Bolsonaro. E aí ele repercute, aparece nos jornais, dá entrevista, fala do caso e surfa nessa onda. Agora, a gente não sabe efetivamente se foi uma coisa orquestrada para gerar engajamento e repercussão na rede social, ou se foi uma brincadeira, né, uma brincadeira de algum hacker, de algum adolescente que achou que seria divertido fraudar o sistema eleitoral.
15: E aí, William Travassos?
13: Cara, eu tô com medo de tá filiado a algum partido político. Eu sempre digo que meu partido é feijão, arroz e trabalho. Se um dia eu aparecer pedindo voto, né, como candidato, não votem em mim.
10: Pode estar no PSOL.
13: Não sei, de repente, né? Aí eu entrei aqui na página do Missão para ver como é que funciona esse processo. Tá assim, ó: filiação 100% online, filie-se ao partido Missão, faça parte da Missão, a filiação é rápida, feita totalmente online e integrada ao TSE. Aí tem lá um cliquezinho, quero filiar. Aí... 100% online, integrado até, você acompanha tudo online. E eu fico pensando, será que eu consigo fazer, por exemplo, a filiação do Marcelo aqui? Será que é possível? Tipo de autenticação é essa?
10: Se você tiver os dados, você consegue.
13: Você consegue me filiar no partido? Gente,
10: desculpa. Se tiver os dados da pessoa, consegue.
13: Então, não é o partido. Eu estou falando que o TSE precisa se reestruturar. A gente fala tanto de investimento em... inteligência artificial, em tecnologia, em pleno ano de 2026, um cara que é candidato à presidência da República tem os seus dados cadastrados e a sua filiação feita em outro partido. Isso é um caso gravíssimo, mostra a falta de controle e a bagunça que a gente está nesse país.
14: Mas é importante dizer mais uma coisinha sobre isso, Eustáquio. Sim. O seguinte: os partidos políticos têm a gestão da filiação. Então, eles têm esse acesso, então cada partido é responsável. Portanto, eu acho que são duas coisas aí. Os partidos políticos precisam responder pelo acesso que têm na gestão dessas filiações. E o TSE proteger os cidadãos como um todo, porque nós todos podemos ser filiados sem querer a algum partido político, e introduzir elementos de notificação e dupla verificação para aqueles que estão sendo filiados.
13: Qual é o partido do Flávio, gente? Alguém pode me dizer?
15: PL.
13: Será que alguém tem dúvidas disso? Alguém no Brasil tem dúvidas de que o senhor Flávio pertence ao PL? Então como é que faz um negócio desse? Será que o partido falou assim, olha só, o Flávio veio pra gente?
14: Não, é um factoide, né?
10: Mas é por isso que eu tô falando. Final, o Flávio Bolsonaro, todo mundo sabe o partido dele. Agora, candidatos a deputado estadual, às vezes eleições municipais, isso pode virar um problema para os candidatos.
15: Olha só, para a gente finalizar aqui, o governo federal dá início ao processo para aplicar medidas de reciprocidade contra os Estados Unidos por causa das tarifas impostas a produtos do Brasil. A reação será baseada na lei da reciprocidade, que permite que o país adote medidas semelhantes às aplicadas por outro país contra produtos brasileiros. Vai surtir efeito, Edilene, nesse processo?
12: Pois é, Eustáquio. Não sei se vai surtir efeito, mas o governo brasileiro se manteve firme naquela posição de defesa da soberania nacional. E até agora, que a repercussão que a gente tem que fazer a partir disso é como o empresariado e os principais afetados estão vendo. A princípio, a gente não viu nenhuma grande reclamação, ou seja, então o governo deve estar agindo com aval dos setores mais afetados. Só que isso pode ter algum tipo de retaliação, né? O governo resolveu fazer esse enfrentamento e agora vai ter que enfrentar também as consequências.
15: Vai, Edilene. Ô, Marcelo da Fonseca.
10: Ah, parabéns ao governo Lula. Tem que responder. Tem que colocar na mesa de negociação, nem que seja uma forma dos Estados Unidos entender que o Brasil também pode, né, criar algum tipo de problema para eles. Agora, eu fico preocupado se o presidente Lula está usando isso realmente para conseguir negociar ou se é só para usar isso na campanha eleitoral. O Brasil tem efetivamente interesse em discutir isso de forma séria ou isso é só mais uma ação de campanha? Se for realmente para negociar e defender os produtores locais, parabéns ao governo Lula, esse é o caminho.
15: É o caminho, William?
13: Não, esse processo nada mais é do que abrir consultas diplomáticas. Sabe o que é isso? O governo vai falar para os Estados Unidos, olha, eu tenho uma lei aqui que eu posso fazer reciprocidade. Vamos tentar resolver esse papo na diplomacia? É isso na prática. Ninguém vai sair metendo taxa agora. Não é um processo automático. Isso, na verdade, é para pedir ao governo americano para conversar. Mais nada.
15: É isso, Berta Macarum?
14: Isso aí, lei da reciprocidade é muito importante, é uma perspectiva que países têm, é uma forma de se posicionar perante aos demais países. Se me trate, que eu te tratarei da mesma forma, portanto, neste momento, essa sinalização, ela é importante para a questão da soberania nacional, mas também é importante para mostrar aos Estados Unidos que nós também temos, não temos no mesmo nível, o mesmo potencial de provocar danos que eles têm, mas o país também não vai aceitar passivamente ser penalizado sem haver uma discussão prévia.
10: Eustáquio, posso fazer um convite para o nosso ouvinte?
15: Faça.
10: A Tiaia começa hoje, daqui a pouquinho, as sabatinas com os candidatos ao governo de Minas, né? Passou a Copa do Mundo, começa a eleição agora, está na hora de conhecer as propostas, conhecer a história dos candidatos. Então, quem quiser continuar no YouTube da Itatiaia, a partir de agora tem a entrevista com o Flávio Roscoe, candidato do Flávio Bolsonaro, né? Aqui em Minas Gerais, quem quiser conhecer melhor Flávio Roscoe, ao vivo agora, 9 horas da manhã no YouTube.
15: E com destaques no Jornal da Itatiaia e recortes nas nossas redes sociais. Marcelo da Fonseca, William Travassos, Berta Macarum e Edilene Lopes participaram da conversa de redação.
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0: Uma salva de palmas, Mari Fernandes!
1: Obrigado, gente!
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2: Boa tarde, meus queridos, aqueles que são católicos, espíritas, livre pensador, evangélicos, paz seja convosco. Nós cremos que todos os dias foram feitos por Deus e cremos que o projeto, o propósito de Deus para a nossa vida, ele é muito grande. Quando nós obedecemos a voz do Senhor, o nosso Deus, crendo em tudo aquilo que ele tem falado conosco, nós receberemos. A palavra de Deus, ela fala no livro de Isaías, capítulo 1, verso 19. Se você quiser e me obedecer, vocês comerão, viverão o melhor dessa terra. E a palavra de Deus também diz, tudo o que pedir em meu nome, Jesus Cristo falando isso, tudo o que pedir em meu nome, se você acreditar, se você crer, você vai receber. E hoje é um dia muito especial, o estúdio hoje tem até anjos voando aqui dentro. Nós estamos aqui com 5 pastores convidados, amigos da nossa cidade, que têm feito uma obra relevante, que têm ajudado e contribuído com a comunidade, e eles estão juntamente conosco aqui, e eu gostaria que eles rapidamente se apresentassem, e já nós voltaremos com a palavra da fé, com uma palavra de esperança. Pastor Júlio, Deus abençoe, meu amigo, a sua vida, em nome de Jesus.
3: Amém, pastor Deide. Quero agradecer, né, pelo espaço, né, concedido pela vossa pessoa. Né? Quero cumprimentar todos os ouvintes da Rádio Exclusiva. Você católico, evangélico, você espírita, você é livre pensador. Né? Que a palavra de Deus, que as nossas sonoras desse rádio possam alcançar a sua vida nessa tarde. E eu fico muito grato de estar aqui, né, com os irmãos, com o pastor Deide. Em nome do Senhor Jesus.
4: Boa tarde, pastor David. Boa tarde para todos vocês que estão aí sintonizados, né, com a 97.9. Agradecemos a Deus por essa oportunidade de poder estar aqui falando um pouco daquilo que o Senhor Jesus colocar em nossos corações, né? Agradecemos nosso amado irmão pastor por essa oportunidade. E como diz o Salmo 133, ó, quão bom, quão suave é que os irmãos vivam em união. A união faz a força. Se una ao Senhor, se una ao Senhor nosso Deus e você será abençoado por Ele. Obrigado pela oportunidade.
5: Olá, boa tarde, todo ouvinte da Rádio Exclusivo. Quero cumprimentar o pastor David e todos os demais pastores. Que Deus abençoe grandemente a vida de vocês. Estamos todos unidos aqui em prol do reino de Deus, uma tarde maravilhosa, e agradecer ao pastor Deide por essa oportunidade de estar todo aqui.
6: Uma ótima tarde a todos os ouvintes da Rádio Exclusiva. Estamos aqui juntamente com o nosso querido pastor Deide para louvar e engrandecer este Deus que é santo, que é maravilhoso. Estou muito grato por essa oportunidade, por estar junto com esses servos, esses varões de Deus, né, que estão trabalhando em prol, né, da obra do Senhor.
7: Boa tarde, ouvinte. Que a paz de nosso Senhor Jesus Cristo seja convosco. Quero agradecer a oportunidade que o pastor David por estarmos aqui falando do reino de Deus. Aqui quem vos fala é o pastor Samuel Oliveira, pastor da Igreja Batista Nova Aliança e também presidente do Conselho de Pastores. É uma honra estar com vocês aqui nessa tarde. Que Deus os abençoe grandemente, em nome de Jesus.
8: Boa tarde a todos os ouvintes da Rádio Exclusiva, aqui é o pastor Vicente, estou aqui também fazendo essa participação desse evento maravilhoso, juntamente com o nosso irmão pastor Davis, pastor Júlio, demais pastores aqui. É uma honra nós estarmos aqui para nós poder pedindo a todos um apoio para este evento maravilhoso, será agora no dia 5 de setembro, Louva Pompeu, mais uma vez estaremos reunidos, toda Pompeu, adorando a Deus, louvando ao que é digno de toda a honra e de toda a glória. É muita honra estar aqui com os irmãos e também aumentando a nossa fé de saber que todos estamos unidos num só propósito de louvar a Deus e adorar ao Senhor. Um abraço a todos e a paz do Senhor Jesus.
2: Amém, graças a Deus, graças a Deus. Pastor Júlio, nós estamos aí em setembro, né? Nós teremos no dia 5 de setembro, nós teremos aí o Louva Pompeu. É um evento também que marca a nossa cidade. Ele marca a nossa cidade não por uma questão de entretenimento, porque nunca pensamos na questão de entretenimento, mas sim a nossa visão é adorar ao Senhor em primeiro lugar, como a palavra de Deus ela mesmo diz, e como também o Senhor mesmo falou, né? O quão bom e quão suave é que nós viemos viver em união. Nós entendemos que todas as vezes que Deus ele quer se manifestar na terra, ele chama o líder e o líder convoca a igreja para uma consagração, convoca a igreja para uma ação, e eu acredito que o Louva Pompeu ele tem essa mesma proposta, e é por isso nós estamos aqui.
9: Glória a Deus, pastor David. Foi bem colocar suas palavras. E muito interessante que a palavra de Deus vem dizer no Salmo 150, versículo 6. O texto vem dizer assim: tudo quanto tem fôlego, louve ao Senhor. A proposta do Louva Pompeu é exatamente isso: trazer unidade, levar a cidade de Pompeu adorar e glorificar o Senhor. Nunca foi sobre entretenimento, mas sim trazer a santidade de Deus para esta terra chamada Pompeu, abençoar as famílias, abençoar os lares, através do canto, da adoração, que o Louva Pompeu também não vai ser só um momento de louvor, mas também no meio dos louvores, que as bandas, né, os levitas vêm apresentando ali, né, ao louvor ao Senhor. Vai ter o momento também da palavra de Deus, que é o mais importante desta festa. Trazer essas pessoas a louvar ao Senhor. O texto vem dizer que aquilo que tem fôlego, louve ao Senhor. Aleluia. Tudo aquilo que tem fôlego, ou seja, homens, mulheres, crianças, senhores, senhoras, anciões, famílias inteiras dessa cidade, serão impactados pela glória de Deus, porque essa é a chamada do Louva Pompeu. Levar as pessoas para adorar o nome daquele que é digno de ser glorificado. Então fica aqui o nosso convite para toda a Pompeu e também região. Está sendo convidados, né? Caravanas que vão estar conosco, de Bom Despacho, Martinho Campos, olha, Abaeté,
2: legal,
9: e Sete Lagoas. Essas são as caravanas que confirmaram presença. As bandas locais, né, nossos irmãos estarem conosco aí para adorar, né, o nome daquele que é santo, é digno de ser adorado. Então, fica aqui o nosso convite, você espírita, livre pensador, católico, você será bem-vindo no Louva Pompeu. Será uma bênção, será uma festa maravilhosa para a glória do nome desse Deus que está sentado no trono.
2: É por isso que nós estamos aqui, né, com pastores, como também amigos, levando a consciência que o Louva Pompeu, né, porque o louvor, né, a palavra louvor, ela significa, um dos seus significados é elogio. Então é o povo de Deus, as famílias reunidas, estando elogiando ao Senhor. Elogiando por quê? Porque nós somos gratos a Deus, nós somos gratos ao Senhor pela nossa família, somos gratos a Deus pela nossa cidade, somos gratos a Deus por tudo que Ele tem feito. E nessa união, todos nós juntos, nós cremos que estaremos elogiando o nosso Deus, falando quão grande é o Senhor, e entendemos essa proposta. Por isso, nós gostaríamos de convidar a todos vocês para estarem juntamente conosco no dia 5 de setembro. Local, pastor?
9: É no estacionamento do Campo do Cap. Geralmente nós fazemos todos os anos ali. Sim. E não vai ser diferente esse ano, né? Vamos estar lá às 18 horas para que nós possamos estar juntos ali, adorar o nome do Senhor.
2: Louvado seja Deus. Pastor Samuel, o pastor Samuel, como presidente do Conselho de Pastores, né, da nossa cidade, então nós entendemos a palavra de Deus, fala sobre hierarquia, ela fala sobre ordem na casa do Senhor e decência. Então nós entendemos que este conselho, ele é muito importante para trazer, tanto para pastores, líderes de frente, obra, compreender que nós somos um só. Então, o conselho de pastores não é, eu estou pedindo e todos caminham do mesmo jeito, como uma linha de produção, né? E aí sai lá na ponta todo mundo igualzinho. Então, não é essa a proposta. Por isso, chamei todos os pastores aqui, pastor Júlio e pastor Júlio e os demais para estar juntamente conosco. E eu gostaria que o senhor falasse da proposta, da importância de nós como cristãos estarmos também, né, pastores e líderes de frente e obra, estar participando do conselho de pastores, porque é nessa força que o Senhor acha graça, e assim então nós vamos rompendo como um povo unido, desbravando e limpando a cidade de todo mal.
7: Com certeza, pastor David, a proposta hoje, né, do conselho de pastores é consolidar e fortalecer a nossa união, que é o mais importante hoje. Esse instituto, né, ou esse conselho que está sendo formado, que é a MEP, que é a Associação de Ministros Evangélicos de Pompéu, vai encontrar muitos desafios, porque nós somos líderes e cada líder tem o seu posicionamento, sim, seu pensamento, sua filosofia. E andar na unidade nesse momento, a gente requer um pouco de buscar um pouco mais o consenso entre os pastores. Uhum. Porque o que é mais difícil hoje, às vezes um quer uma opinião, a gente tem uma opinião, e não saber ouvir o outro companheiro.
2: Sim.
7: E hoje, graças a Deus, esse conselho, os pastores têm trabalhado com bastante unidade nesse pensamento. Tem muitos desafios que são enfrentados, mas a gente está caminhando esse ano. Estamos aí, graças a Deus, fortalecendo mais um ano de Louva Pompéu, junto com os pastores de toda a cidade de Pompéu, e também tendo apoio de outras cidades. Também estou buscando, né, em outras cidades, o apoio também de outros conselhos. Para quê? Para fortalecer ainda mais o nosso evento, para trabalhar em conjunto com a nossa cidade. Sim. Eu tenho conversado com alguns líderes na cidade de Abaité, de Martim Campos, tenho conversado com alguns líderes em Papagaios, em

0: Deus tem abrido as portas, os pastores têm aberto o coração e a gente tem muito espaço ainda para crescer. Então, eu conto com o apoio dos pastores da cidade de Pompéu para que nós possamos unir a nossa força nesse conselho. Ainda tenho muitos pastores para ainda somar força com nós,
1: Sim.
0: porque nós precisamos disso. Precisamos sentar, precisamos ouvir, estudar as propostas, ter o direcionamento, buscar o consenso para que nós possamos continuar crescendo. Nós só estamos começando,
1: Sim.
0: né? E eu creio que esse ano o Novo Pompéu ainda vai ser melhor do que o ano passado. O ano passado foi uma bênção, Deus bradou naquele lugar. Esse ano também estamos com as projeções aí que já foram ditas aqui. E também já pensando no ano que vem. É, a proposta de também trazer a marcha para Jesus
1: É isso
0: no
1: aí.
0: próximo ano,
1: É isso
0: que
1: aí.
0: vai ser uma bênção também para a cidade. É para a
1: Sim,
0: cidade.
1: sim.
0: É, o Conselho de Pastores alcança quem? Pequenos, grandes, pobres, ricos, crianças, adolescentes, de todas as raças, todas as cores, sem distinção de pessoas.
1: Sim.
0: Então, toda pessoa é bem-vindo a esse evento, pode participar conosco, que vai ser uma bênção.
1: Louvado seja Deus. Bem, olha, é muito pontual tudo que a gente tem falado. E veja bem, pastor Anísio,
0: Sim.
1: né? Tudo que nós estamos falando aqui, nós não estamos falando do nosso reino.
2: Verdade.
1: Então, não se fala do reino da igreja Ágape. Não se fala do reino da Igreja Batista, não se fala do reino da Igreja Universal e assim sucessivamente. Não é esse reino não, ele não é nosso.
2: Verdade.
1: Nós estamos falando do reino
2: De
1: que é o reino de
2: Deus.
1: Deus, né? E é muito importante, né, pastor Anísio, entender que esse reino não é nosso,
2: Não é
1: mas o
2: nosso.
1: reino ele é de Deus.
2: Verdade. Inclusive, o Senhor Jesus mesmo disse, né? Buscar em primeiro lugar o reino de Deus
1: Sim.
2: e a sua justiça, e todas as demais coisas serão acrescentadas.
1: Sim.
2: Outro versículo maravilhoso é aquele que Deus habita no meio dos louvores. Imaginem bem a presença de Deus no meio dos louvores.
1: Amém.
2: Vai ter cura divina, vai ter libertação,
1: Amém.
2: vai ter vitória para o povo de Deus.
1: Amém.
2: Mas é como diz o Salmo 133, tem que ter união.
1: Sim.
2: A união faz a força.
1: Sim.
2: Buscar em primeiro lugar o reino de Deus é o que estaremos buscando nesse louvo a Pompéu, nesta maravilha que vai estar acontecendo na nossa cidade. E você que está aí ao alcance da nossa voz é o nosso convidado especial para participar e receber as bênçãos de Deus ali, porque verdadeiramente Deus estará presente ali. Em nome de
1: Amém.
2: Jesus.
1: Nós cremos muito nisso, né? Pastor Júlio, mas tem algo que eu gostaria de perguntar aqui, e eu gostaria que você fosse muito sincero. Isso tem que ser verdadeiro.
3: Pode falar.
1: Porque nós vamos louvar o Senhor, e nós estamos louvando ao Senhor ali, então nós vamos pular, dançar,
3: Amém.
1: celebrar. É uma festa para a família.
3: Glória a Deus.
1: E tem uma coisa, eu quero que isso seja verdadeiro, hein?
3: Sim.
1: Deus está vendo.
3: Amém.
1: E eu gostaria que você explicasse aqui. Vai ter alguma coisa para comer, pastor Júlio?
3: Sim. Glória a Deus. Amém.
1: Ele até assustou que ele tá me olhando assim. Meu Deus, o que que tá vindo aí agora? O que
3: Glória a
1: que vem?
3: Deus,
1: O que que
3: você
1: esse
3: que
1: aqui?
3: vai participar do Louva Pompeu, edição 2026, você pode ir tranquilo. Estará tendo lá uma praça de alimentação,
1: Olha.
3: comidas típicas da cidade de Pompeu,
1: É
3: né?
1: isso aí, ó.
3: Glória a Deus, nossa cidade tem muitas cozinheiras aí que fazem uma comida deliciosa, né? Aquele tropeiro, aquele arroz, né? Bem soltinho. Então vai ter lá, sim, a praça de alimentação. Você pode ir tranquilo que você vai ter algo para você se alimentar. Vai ser uma bênção, né? É, ter as tendas lá para você participar em nome do Senhor Jesus.
1: Queridos, então você sabe que você tem um dia e um horário marcado com Deus e também juntamente com os nossos irmãos. Pastor, falamos sobre o alimento, né, que é o espiritual, o momento em que nós vamos estar juntos lá. Pastor Júlio está até branco aqui do meu lado, achando que essa é outra pergunta, e é uma questão mesmo de alimento, né? Pastor Marcelo, é importante também eles entenderem que nós temos um momento do louvor, mas teremos um momento da palavra.
4: Sim,
1: A
4: verdade.
1: palavra, ela é importante.
4: Realmente. Uma palavra importante, porque o próprio Senhor Jesus, ele é a mesma própria palavra. A palavra do Senhor, ela liberta, a palavra do Senhor, ela transforma. Ela nos traz vida, nos traz esperança para muitas pessoas que às vezes perderam a esperança.

0: É mais do que o louvor, é mais do que a adoração. Sabemos aonde que muitas vidas são alcançadas e são transformadas para a glória do Senhor Jesus Cristo, né? É importante que você, meu irmão, minha amiga, meu companheiro, você esteja ali juntamente conosco nesse dia, para junto louvar e adorar e celebrar o nome do nosso Senhor Jesus e ouvir uma palavra que transforma a vida, que liberta vidas.
1: Então é importante... O que o pastor Cristiano falou conosco, né? Pastor Marcelo falou conosco aqui. Isso é muito importante, o momento da palavra. E também eu acredito, pastor Vicente, a importância das pessoas entenderem e compreender que é um evento para a família. Então, veja bem, se a pessoa pensa assim, pastor Júlio, ah, interessante, mas os crentes vão estar lá. Não, queridos. A família de Pompeu está convidada a estar conosco. Iniciamos as programações falando católicos, espíritas, livre pensador, você, independente da sua opção sexual, nós estamos ali para adorar a Deus e você será muito bem-vindo, porque nós entendemos que este lugar é um ambiente ao qual nós chamamos a presença de Deus. E aonde há a presença de Deus, há tudo que nós, milagres, há tudo que nós esperamos. Então, as famílias não têm um papel fundamental, importante. Família está junta lá, pastor Vicente?
2: Olha, é muito importante que todos, principalmente quem está buscando a paz para a família, a união dos lares, a qual é uma guerra constante espiritual. O inimigo tem lutado muito para colocar divisão nas famílias, colocar separação, briga de casais, filhos contra os pais. Isso aí é uma guerra espiritual que não tem remédio na farmácia que resolva. Mas quando nós reunimos, eu estava aqui até lendo sobre o rei Asa, quando o povo estava em guerra, naquele sofrimento todo, e inimigos por todos os lados. Então o profeta disse para o rei Asa: se você buscar Deus e louvar Ele, Ele será convosco também. Aí, então, nós cremos nesta palavra, porque quando o rei Asa convocou o povo com aquela só, uma só fé, para louvar ao Senhor com instrumentos de música, com saltério, com harpa, com todos os tipos de instrumento, e reuniu toda Judá e Jerusalém para louvar a Deus. A Bíblia fala que Deus alegrou tanto com aquilo, Deus aceitou aquele louvor daquela cidade, que houve paz no tempo do rei Asa. Nenhum inimigo lutou contra ele mais, porque Deus foi ali o protetor, foi a proteção daquela cidade por causa do louvor. O rei Asa, ele não precisou de arma, ele não precisou de armas materiais, ele não precisou de nenhum tipo de luta física, mas o que que ele fez? A estratégia dele: vou reunir toda Jerusalém para adorar e louvar a Deus, ao único Deus. E eles fizeram um concerto com Deus. Qual é o concerto? A partir de hoje, nós só vamos adorar a esse Deus, Criador do céu e da terra. E quando eles louvavam, a Bíblia diz que Deus colocou paz no meio deles. Deus tirou aquela adversidade, aquele sofrimento que eles passaram. Por quê? Porque faltava o quê para Deus operar na vida deles? O louvor, adoração. Enquanto eles não adoravam a Deus, eles estavam sofrendo contra os problemas da vida, os inimigos, adversários, doença. Era fome, não chovia, era muitas doenças, pragas naquela época. Então, a situação, ela é difícil, mas não é impossível ter a solução, porque para Deus nada é impossível. Basta toda a cidade fazer como o rei Asa, né? Lá em 2 Crônicas, no capítulo 15, fala que, no capítulo 20, fala que o rei Josafá também, ele reuniu o povo para adorar a Deus. E então, nós convocamos toda Pompeu para estar conosco, num só louvor, numa só adoração, para que todos sejam abençoados. Um abraço para todos aí.
1: E isso é muito importante, né? E veja bem, tem algo, né, pastor Leomar, tem algo que o ano passado não teve, né? Dentro da programação, porque nós estamos no mês de setembro, e já estamos iniciando o mês. Tem algo dentro dessa programação que vocês estão pensando para chamar a comunidade, chamar as pessoas para entender, olha, isso é importante, a igreja está se preocupando com isso? Tem algo que vai ser feito que não foi feito ano passado?
3: Pastor Deite, em Pompeu, né, o que nós vejamos que muitas tragédias têm acontecido, né, e que a igreja, em geral, deve se unir, né, em oração,
1: sim,
3: né, que a oração é que quebra todas as barreiras, né, os laços do inimigo,
1: sim,
3: né, e que nesse louvo a Pompeu, que seja feita, né, uma oração especial,
1: sim,
3: né, contra essas forças malignas, né, que tem aí, né, a cidade tem sido vítima de muito suicídio,
1: sim,
3: né, muitas tragédias, não é verdade?
1: Sim. Uhum.
3: E quando a gente se fala em louva Pompeu, inspira no coração da gente,
1: sim,
3: né, que vai ser uma noite, né, de muitas maravilhas,
1: amém,
3: né, aonde estaremos ali, né, não só louvando a Deus, mas, sim, também orando, né, e Deus, eu creio, e isso, né, encheu o meu coração essa semana, eu pensando nisso, que,
1: sim,
3: vai ser uma noite de um grande avivamento.
1: Amém.
3: Né?
1: Amém.
3: E quando a gente se fala em avivamento, a gente fala em cura, né? A gente fala em libertação, a gente fala em conversão de almas,
1: sim,
3: né? Em,
1: sim,
3: batismo com o Espírito Santo.
1: Sim.
3: E a nossa cidade, não só a nossa cidade, mas toda a região, está precisando muito disso. Né? É de Deus, louva Pompeu, é de Deus. Vai ser,
1: amém,
3: algo extraordinário que Deus vai fazer. E creio que nós vamos levantar, né, a igreja em geral, em oração, né, para Deus quebrar,
1: sim,
3: esses laços do diabo que tem, né, acontecido na nossa cidade.
1: Louvado seja Deus, graças a Deus. Então, queridos, veja bem, há um louvor, há a palavra, há um tempo profético. E como setembro, né, considerado setembro amarelo, nós teremos ali então uma ministração orando contra as enfermidades da alma, depressão, crise de ansiedade, crise do pânico. E pedindo ao Senhor também que venha trazer uma libertação da nossa cidade contra o autoextermínio. Nós cremos e pedimos ao Senhor uma igreja reunida, uma igreja caminhando em fé. Uma igreja observando o que as hostes espirituais e malignas têm tentado atuar de uma questão regionalizada. Mas uma igreja, quando ela se reúne com um propósito para louvar a Deus, para orar, nós cremos que os demônios, eles sairão de dentro da nossa cidade. Eu gostaria de pedir ao pastor Júlio que fizesse essa oração nesse momento, por cada um dos nossos ouvintes que estiveram conosco até esse momento, que eles venham ter entendido, compreendido a proposta do Louva Pompeu, juntos. E eu gostaria que o senhor liberasse aí uma palavra, né, em oração para a vida de cada ouvinte nessa tarde.
4: Amém. Vamos orar, eu quero orar por você que me ouve. Nós cremos na palavra do Senhor e cremos que a oração, ela quebra todas as barreiras, o autoextermínio, ela quebra todo espírito de suicídio dentro dessa cidade, todo espírito do mal que tem vindo sobre a cidade. Mas nós levantamos aqui, como vários Josués, na presença de Deus, para declarar vitória no arraial chamado Pompeu, nesta comunidade, que o Espírito de Deus possa entrar. Nós vamos unir aqui, nós sete pastores, nós vamos orar, e você recebe esta oração em nome do Senhor Jesus. Pai, nós oramos nesta tarde, no nome do Senhor Jesus, porque nós acreditamos no poder do Senhor. Meu Deus, visita nesse momento cada casa, visita, meu Deus, cada rua, cada viela. Meu Deus, cada lar apresentamos ao Senhor. Meu Deus, porque talvez neste momento tem pessoas, meu Pai, dentro de casa, dizendo que vai tirar a própria vida. Meu Deus, tem pessoas dentro de casa dizendo que vai exterminar a sua própria vida. Mas nós, no nome de Jesus Cristo, nós dizemos, Pai, que não. No nome de Jesus Cristo, nós paramos esse mal. No nome de Jesus Cristo, nós repreendemos este mal. E declaramos em nome de Jesus vida. Declaramos vida sobre esta cidade. Nós declaramos vitória sobre esta cidade. Nós declaramos, meu Pai, pessoas livres nesta cidade. Deus, que as misericórdias do Senhor possa estar sobre esta terra. Que haja uma leveza espiritual sobre esta cidade. Nós levantamos em oração no nome de Jesus, porque nós cremos na ação do seu poder. E declaramos vitória. Declaramos, meu Pai, que Pompeu é livre. Nós declaramos que Pompeu é do Senhor. Nós declaramos, meu Pai, no nome de Jesus, unidos num só propósito, em uma só unidade, declaramos, meu Pai, que o Senhor é aquele que tira, que o Senhor varre esta cidade, meu Deus, de todo mal, e traga paz no nome do Senhor Jesus. Nós oramos e assim, Pai, e te agradecemos em nome do Senhor Jesus.
1: Graças ao Senhor bom Deus. Queridos, Deus abençoe a sua vida, Deus abençoe a sua casa. Obrigado, pastores, por estarmos juntos aqui, unindo a nossa fé. Você que nos ouve nessa hora, procure uma igreja mais próxima da sua casa e venha estar conosco neste domingo, onde nós estaremos celebrando ao Senhor nas nossas igrejas. Deus abençoe a sua vida, um beijo no seu coração e até segunda-feira, se assim o Senhor permitir.

0: Chegamos ao fim de mais uma oração do meio-dia. Que Deus abençoe sua tarde com paz, proteção e vitória. 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
2: Cheguei, gente! Boa tarde pra você! Meio-dia, 36 minutos, informa os ponteiros. A partir de agora, mais uma edição. É o meu, o seu, nosso Conecta 97. Ah, sexta-feira, sua linda, você chegou, hein? Hoje, dia 14 de agosto de 2026. Já é fim de semana, hein, gente? Que é isso? Tá chegando. Sabadão tá aí, ó. O pessoal tá com o pé no sabadão já. E claro, a gente vai te fazendo companhia nessa tarde gostosa. Promete muito, muita coisa boa. Já, já, inclusive, eu vou estar falando. Mas é de meio dia e meia até as 4 horas da tarde, que é eu, Luciano, com vocês. Com muita música, a sua participação e, claro, gente, muitos prêmios. Pois é, e põe prêmio nisso, hoje tem coisa demais. 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E dois ingressos para a Queima do Alho de 2026. A nona Queima do Alho tá chegando. E hoje, ó, tá disponível mais dois ingressos sendo sorteados. É a sua entrada, gente, liberada pra você curtir a Queima do Alho amanhã, no sabadão, dia 15. Ela acontece lá no Parque de Exposições de Pompéu. E você talvez pode ser o sortudo da vez, hein? Imagina só. Desfilando, curtindo a festa, com atrações aí confirmadas de diversos famosos. Vai ser bacana. Pra participar, gente, nós pedimos o seguinte pra você, nosso ouvinte. Os dados seus, né? No caso, seu nome completo, seu telefone de contato, onde a gente pode mandar aí a mensagem, e também o bairro onde você mora. Registra tudo isso aqui, por favor, no nosso WhatsApp. Aí você registrando, vai estar cadastrado e concorrendo aos sorteios. É pelo 37-3513-0001. Aí você escolhe, pode mandar por áudio, pode mandar por mensagem de texto, fica a seu critério, tá ok? Vamos dar início hoje? Pontapé inicial tem que começar com música animada. A gente vai agora de Gustavo Lima, Bala Alojada. Boa tarde!
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nota de falecimento. A família de Marciana Pereira da Silva, mais conhecida por Márcia Segurança, cumpre o doloroso dever de comunicar a parentes e amigos o seu falecimento ocorrido em Sete Lagoas. O corpo está sendo velado no velório municipal. O sepultamento será hoje, às 17 horas, no Cemitério Novo. Noticiamos com pesar o falecimento de Marciana Pereira da Silva, mais conhecida por Márcia Segurança.

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2: 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Meio-dia, 53 minutos. Ótima tarde, hein, gente? É o nosso Conecta. Olha só, deixa eu mandar um abraço que o WhatsApp hoje tá movimentado, viu? Vou te contar. Tem gente demais participando. É rio de mensagem, isso é bom, eu gosto é assim, viu? Deixa eu mandar começar os abraços aqui, inclusive, com ele. É o Johnny, né, acompanhando. Boa tarde pra você, Johnny. Boa tarde pra ela, Helena Vitória. É na rua Castelo Branco, chegou participando do sorteio. Gesiane tá por aqui também. É do bairro da VB. Boa tarde pra você, boa tarde pra ele. Virgílio. É o Virgílio Augusto. Também do bairro Centro, tá sintonizado e chegou participando. Ah, que bacana, gente. Tem participação também dele. Olha só, é o Diego. Boa tarde pra você, Diego. Alô, Kelly, no bairro Volta do Brejo. Tá acompanhando a nossa programação? Meu muito obrigado, hein, minha querida. Já, já, turma, tem áudios por aqui. Antes, eu quero falar pra você, ó. Tá rolando o sorteio, é até as 3 horas da tarde. A gente acha que tem muito tempo ainda, mas passa, ó, voando, voando. E dá tempo. Então, de você mandar pra cá o seu áudio, sua mensagem de texto. Manda agora, viu, pra não esquecer. Deixa aqui os seus dados, nome completo, telefone de contato e o bairro pelo nosso WhatsApp. É o 37-3513-0001. Fica aí, ó, no jeitinho, no 500. Fica bom demais. 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Temos por aqui também, gente, um doce lá da confeitaria da Dani Sena. Temos, ó, uma porção de peixe do Ponto do Peixe e 2 ingressos, 2 entradas liberadas para a nona Queima do Alho 2026, que ocorre amanhã lá no Parque de Exposições de Pompeu. Vamos dar sequência musical? Eduardo Costa! Olha ela aí, ei, olha ela aí, gente!

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3: Uma boa tarde pra você. 1h05, já somos ponteiros, hein, gente? Tarde de sexta-feira, tarde tá quente, hein? Todas essa semana foi de jeito, né? Todas muito quente. Mas hoje eu vou te contar que pela manhã tava meio frio, né, turma? Olha só, é o seguinte, tô ao vivo com ela, vamos chegar com essas prosas ruins minhas, tô ao vivo com ela aqui, Dani Senna. Ela veio trazer novidades pra gente na tarde desse Conecta. Boa tarde, Dani!
4: Boa tarde, Luciane!
3: Como é que vai? Tudo bem, né?
4: Tudo bem com você?
3: Graças a Deus, tudo certo, minha querida. Mais uma sexta-feira pra conta, dia 14, mais um final de semana chegando também. E me conta aqui, como é que foi essa semana? Foi turbulenta? Foi muita coisa?
4: Oh, muito turbulenta, né, Lucianinho? Que a gente tem a festa aí da Cama do Alho, então a gente tem que preparar as coisas tudo antes, né? Deixar preparadinho, que o povo, pra comprar os docinhos cedo, né? Pra não
3: sair. Exatamente, exatamente. Bacana.
4: Curando a ressaca com um docinho nosso.
3: E é bom, né, Dani? O povo gosta.
4: O povo gosta.
3: Exatamente, é bacana. Dani, me conta aqui então. E toda semana também, né, é como de costume, uma tradição mesmo que você me disse. Tem alguma novidade? A gente até comentou anteriormente, teve outras aí, mas uma que me chamou muita atenção e eu quero saber se tem aí a pronta entrega, é aquele espetinho de bombom, de morango. Como é que é? Me conta.
4: De morango? Temos sim, Lucianinha. É só pedir, a gente tem um espetinho aqui de pronta entrega pra fazer.
3: Bom.
4: Tá? É pedir, chegou. Pediu, chegou.
3: É o bordão de você aí, né, Dani?
4: E hoje a gente tá com muita novidade também.
3: Ah,
4: a gente
3: qual?
4: Tem a torta de banoffee.
3: No banoffee, eu já comi chocolate de banoffee. Ou, pensa num chocolate bom, é bom demais.
4: Pois é, hoje a gente tem a torta de banoffee e a torta tiramisu.
3: Tiramisu, como é que é essa aí? Como é feita, né, no caso? Quais ingredientes?
4: A tiramisu é um creme bem suave com biscoito, champanhe, molhado no café. Então ela tem um gostinho bem de café, assim.
3: Sei. E aquele biscoito, esse biscoito de champanhe também é um sucesso. Nossa, eu gostava demais de comer isso. E a hora que fazia era em torta, né? Geralmente é quando você vai fazer alguma torta, alguma coisa... Que você colocava, mas minha mãe comprava, eu ia lá pegava uns escondidos mesmo.
4: E nós temos bolo nuvem, Lucianinho.
3: Bolo nuvem?
4: Um creme bem suave de nata com morango e recheio de ninho com morango também.
3: Ó, que interessante, é de nata?
4: Isso, é um bolo bem suavezinho, sabe?
3: Sei.
4: Bem gostoso. Aquele que você come assim numa sentada, que você não enjoa.
3: Serve quantas pessoas, hein, esse bolo?
4: Esse bolo é a fatia, né?
3: Ah, sim, é fatia, entendi. Ah, não, Isso. Beleza. Correto.
4: Então tem a fatia de bolo. Aí tem a fatia de bolo de prestígio, tem a fatia de bolo de Matilda, tem os copos, né, da felicidade.
3: Sim. Esses copos também é um sucesso. Esse bolo Matilda aí, ô, Dani, eu tenho certeza que tá sendo estrondo de vendas em qualquer lugar, né? Porque eu vejo você postando direto e reto aí.
4: É, tem as tortas, né, de sempre, de maracujá, de limão, de mel, cone trufado. Então, assim, é coisa que a gente sempre está tendo toda semana e a novidade durante a semana, né?
3: Bom.
4: Que hoje é a torta banoffee e a tiramisu.
3: Torta banoffee. Eu tenho vontade de experimentar, viu? Realmente, chocolate banoffee é muito bom. É,
4: então,
3: pra turma...
4: Não fique com vontade.
3: Pra turma aqui, gente, que não conhece, banoffee é um chocolate, né, Dani? É de banana mesmo que vai, né?
4: Isso, só que a torta é um creme de nata também, Luciane, com doce de leite e banoffee.
3: Bacana.
4: E a banana,
3: nossa,
4: né?
3: Nossa senhora, que trem que deve ser bom, gente. Sem Porque sombra de dúvidas.
4: Você tá confundindo, tipo, o Caribe, né? Que é aquele bombom de...
3: Não, eu já comi, foi daquela... Banana. Eu já comi, foi um chocolate mesmo, de banoffee, uma barra, sabe? Daquelas...
4: Ah, tá.
3: Aquelas barras, sem ser as grandonas, fracionadas mesmo, aquelas barras de chocolate, eu já comi de banoffee. Tem, inclusive, em alguns locais aqui em Pompeu. Aí eu já garanti uma. Eu experimentei, né, pra saber se eu gostava ou não, mas aí, ó, ou você gosta muito ou você não gosta. E eu gostei, foi muito.
4: Banana é muito peculiar, né?
3: É, muito peculiar, exatamente. Muito bom.
4: É igual a de tiramisu também. A tiramisu é quem gosta de café mesmo, porque o gosto dela é bem acentuado, o café, sabe?
3: Aham, sei.
4: Então, assim, você tem que gostar do café.
3: Ou é 100 ou é zero, né? Não tem essa de ser meio, não.
4: E um cafezinho...
3: Nós.
4: Eu falo que não tem graça, né? Se acordar, Luciane, vou tomar um leite com Todd, vou tomar um café.
3: É, não tem nada a ver, né, Dani? No Caio, o café já acorda ali com aquela eletricidade, já acorda e toma um,
4: né?
3: Ó, é bom. O cheiro do café é bom,
4: de
3: inclusive.
4: De começando o dia.
3: E, exatamente, é o play do dia, vamos dizer assim.
4: Isso.
3: Bacana.
4: E a gente tem também, né, as nossas encomendas, né, Luciane? De docinhos, que a gente tá aí sempre fazendo pro pessoal, final de semana, o nosso bolo, né?
3: Sim.
4: Que a pessoa pode encomendar, fazer encomenda pra sua festa, pra sua comemoração, pra sua... seu lançamento.
3: Qual que é o telefone de contato que o pessoal pode encomendar só com você, né, Dani?
4: Isso, o de festas, coisa, pode mandar direto pra mim.
3: Sim,
4: qual? 37 99965-7098.
3: Certo.
4: E o do delivery da Lohane.
3: Qual que é?
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3: 5699, eu só decorei o final desse telefone. Agora do meio pra cá, não sei muito bem, não. Mas enfim.
4: Pode vir cá retirar, viu, Lucianinho?
3: É verdade. Na Rua Inácio Diogo, qual que é o número mesmo?
4: 1151.
3: É bem próximo ao parque mesmo, viu, gente? Fácil de localizar. Isso. Ali. Tem muito erro, não. Também tem a plaquinha logo pendurada ali na parede da Dani. O trem ficou nos trinques.
4: Isso ficou aí, bom. Gente. Então, vem de adquirir seu doce pro final de semana pra não ficar sem.
3: Exatamente. E me conta aqui, Dani, o que, é que você pensou pra sortear aqui hoje no Conecta?
4: A gente vai dar um bolo fatia hoje, o de nuvem.
3: Bolo fatia de nuvem. É a sensação do momento, então, hein?
4: Isso.
3: De nuvem. Vou até anotar aqui. Beleza, Dani. Muito obrigado, minha querida, por estar disponibilizando
4: você,
3: novidades. Uma ótima sexta-feira para você, para a Lohane lá também. Espero que esteja trabalhando e dando tudo certo. E uma boa tarde para todos vocês, viu?
4: Boa tarde para vocês aí também, Lucianinho.
3: Tchau, tchau. Até mais. Bacana, gente. Novidade, então, dessa semana foi aí, ó. Do banoffee, né? Esse sabor banoffee deve ser, ó, sensação mesmo.

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4: Nota de falecimento. A família de Marciana Pereira da Silva, mais conhecida por Márcia Segurança, cumpre o doloroso dever de comunicar a parentes e amigos o seu falecimento ocorrido em Sete Lagoas. O corpo está sendo velado no velório municipal. O sepultamento será hoje, às 17 horas, no Cemitério Novo. Noticiamos com pesar o falecimento de Marciana Pereira da Silva, mais conhecida por Márcia Segurança.

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7: Ô, gente, agora 4 horas e 20 minutos, tá aí, tem sequência os nossos trabalhos, deixa, manda abraço e baturma, ouvindo nós, meu companheiro João Paulo. Alô, João Paulo, tudo bem por aí? Um abraço pra ele, tá lá na fazenda do Chiquinho Azul. Tem mais, o Marcelo também já passou por lá, manda um abraço pro Paisico, pro Gracial,

0: Pro Margoso Jocatuba, lá na Fazenda Mato Grosso.
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0: Boa tarde, Mirelle. Manda abraço aí pra minha mãe Renata, pra Júlia, pra minha avó Ângela, pro Gabriel e o Juninho. Manda um abraço aí pra Bia, a turma lá em Silva Campos.
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0: Vamos mandando abraço pro Aristides Brito Vitória no Espírito Santo também.
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0: É o Vécio Motos, aquele abraço. Tá chegando também a mensagem do Libério, o Libério Pedreiro. Daqui a pouquinho o menino confere, mas nós tá ajeitando uma moda boa pra ele também, né?
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0: Vamos ajeitar uma moda boa aqui pro Zé Curubu. Vai pro Zé Curubu, vai pro Ataíde Leiteiro, vai pro Rodson também. E essa música vai pro pessoal lá na Fazenda Pauterra. Tá lá ouvindo nós, o Célio, André e Andresa, sou Luiz e Dona Maria. O Célio mandou a mensagem, essa música vai especialmente pra ele.
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0: Marcos.
1: É a mesma coisa.
0: O princípio a gente atira.
1: É verdade.
0: Atirar é muito bom.
1: Bah.
0: Vai atirando vida fora, mas lá por fim tem lenca.
1: Ei, mas quando tá ficando bom, lenca, compadre.

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10: Lembrando que vai até as 19, detonando as melhores por aqui, os ouvintes participando através do 3513-0001. Deixa eu mandar um abraço aqui pro José Osmar, tem uma mensagem do José Osmar, daqui a pouquinho nós vamos ajeitar aí, viu? José Osmar, um abraço pro Galego, pro tio William, a turma também lá na Fazenda, Fazenda Baú, né? Fazenda Baú. Vamos ajeitar aqui, mandar abraço pro pessoal lá da cooperativa. Boa tarde a todos aí da cooperativa. E mandar um abraço também, boa tarde, fãs cooperativos. Manda música pra nós aqui, João Vitor. Alô, João Vitor, Maria, Sofia, Simone e o Nemanga Libério, lá na Fazenda Pauterra. Abraço pra vocês aí. Fala em Libério, tem o Libério Pedreiro também, que já passou por aqui, viu? Libério Pedreiro passou por aqui, cadê ele? Libério Pedreiro, e tem um companheiro que é lá, é o Fabinho lá do campo. Um abraço pro Libério Pedreiro, tá lá no Pontal, e o Fabinho também tá escutando nós lá, né? Mirelle, tudo bem, Mirelle? A turma lá em Silva Campos, daqui a pouquinho nós vamos ajeitar de Paulo e Paulino pra vocês aí. E a Rilma também tá ouvindo nós, né? Baeté, Angela Alves, aquele abraço. Falando nisso, manda um abraço pra Dona Fia. Dona Fia, Sargento Heloísa, a turma lá no Buriti Comprido. E cumprimentar também o Chiquito da Mara, Dona Anitta, Bonita, Cristina, Priscila e turma boa, senador. Alô, Bárbara, boa tarde, Bárbara. Boa tarde, Leninha, abraço. Abraço pra vocês aí. Eu tava olhando ali, Bárbara, tem Gian Giovanni e Alcione, viu? Essa tá na pasta sertaneja, essa nós vamos tocar. Mas daqui a pouquinho nós vamos ajeitar umas modas boas pra vocês, certinho? Amiga, amigo, Gian Giovanni e Alcione.

dia, Giovanni, Alcione, amiga, amigo, agora 4h40, enquanto se prepara ali o de Paulo e Paulino, deixa eu mandar um abraço aí pra nosso ouvinte, Lalá. Oi, Lalá, tudo bem com você, Lalá? Abração pro Zé do Gala, Lalá tá aí com o radinho ligado também, tá ouvindo nós, e nós vamos ajeitar uma moda boa pra vocês. Falou, Lalá, um abraço pra vocês aí.

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7: De volta com nós, oi, oi, oi, tu faltando pra cinco. Ei, Zé Curubu, abraço, Zé Curubu e a Vanessa, essa moda é boa, se tiver uma brechinha, nós vamos jogar ela na ponta das agulhas lá, viu? E mais uma vez, manda um abraço pro Libério, lá na Fazenda Pauterra, o Nemango, João Vitor, Maria Sofia, Simone, vamos ajeitando, mandava aí o Deane e Vitória, alô, e o Deane e Vitória lá no bairro Ilha, aquele abraço. Meu amigo José Osmar, lá no Caiçara, um abraço pro tio Ilho, Galego, Wilson e Jaime, também lá na Fazenda Baú, uma boa tarde pra vocês. Aida e todos lá do Buriti Cumprido, abraço aí pra você, viu, Aida? Tá mandando um abraço pra nós, pra todos os familiares, Ana Célia e Fábio, lá no Asilo São Vicente. Segunda Cristina, com a boa tarde, daqui a pouquinho tem o Momento Espírita, a mensagem de hoje, deixa o menino mostrar ali, sonhos, tá bom, beleza, vamos? Cristina, Lardo Toreiro, Priscila, Emanuele, Luiz Gustavo, abraço pra vocês, e Adriele também escuta nós, então um abraço aí. Sou Chiquito, boa tarde, sou Chiquito, Dona Anitta e Bonita, mais uma vez abraço pro Libério e Fabinho. É, tá aí chegando às 17 horas, 5 horas já vem encostando, é isso aí, vamos mandar abraço aqui pra Cristina, que é a Cristina, não é a... É, vamos ver quem vai falar pra nós ali, a menina do...
8: Boa tarde, eu sou a Camila, eu queria mandar uma música pro meu papai Dinei, minha mamãe Cristina e meu vovô Doca, a música que eu queria mandar é Olha Onde Eu Tô, da Ana Castela. Ah.

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1: Tá aí, turma, 5 horas em ponto.
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1: Deixa eu mandar um abraço pro Jorge. Alô, Jorge, lá em Martinho Campos. Alô, Thelminha. Daqui a pouquinho vamos ajeitar uma moda pra Thelminha. Wellington, Eva, Chaveiro, Pompiano. Boa tarde pra vocês também,
0: tudo
1: viu?
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0: Sonhos. O que fazemos quando dormimos? Pergunta muito comum e para a qual muitos de nós ainda não temos resposta. Há tantas teorias a respeito do sono e dos sonhos que até confundem as criaturas. Perguntado aos benfeitores espirituais em O Livro dos Espíritos sobre o assunto, estes responderam que o sonho é a lembrança do que o espírito viu durante o sono. O sono liberta parcialmente a alma do corpo, permitindo-lhe entrar em relação com o mundo dos espíritos. Através dos sonhos, poderemos visitar entes queridos já falecidos, ir a países distantes, entrar em contato com pessoas vivas. A alma, independente durante o sono, procura sempre seus interesses. Procura espíritos inferiores para atividades conjuntas ou vai em busca de conhecimento junto a espíritos elevados. Quando dorme o corpo, a alma mantém seu livre arbítrio, sua livre vontade. Mas por que nem sempre nos lembramos dos sonhos? Será porque não sonhamos? Sendo o corpo físico constituído de matéria grosseira, dificilmente conserva as impressões que o espírito recebeu. Em outras palavras, as vibrações do espírito parcialmente liberto pelo sono são distintas das vibrações do espírito revestido do corpo físico. Isso explica por que, muitas vezes, o sonho é lúcido, repleto de cores, sons, imagens, e quando acordamos, perdemos totalmente a lembrança. Ficamos apenas com as sensações no fundo da alma. O cérebro, que é o instrumento pelo qual a mente se expressa no corpo físico, é ainda muito grosseiro para registrar as impressões sutis que a mente liberta é capaz de registrar. É como se o cérebro não conseguisse decodificar as informações que o espírito captura durante o desprendimento pelo sono. Por esse motivo, é que alguns sonhos nos parecem truncados, sem nexo ou com grandes lacunas. É por isso também que misturamos coisas e fatos do dia a dia com outras que não dizem respeito ao nosso mundo físico. Existem pessoas que sonham com determinada situação, e essa situação se concretiza no decorrer dos dias. São os chamados sonhos premonitórios. O espírito antevê durante o sonho o que irá ocorrer no dia seguinte, nos próximos dias ou em futuro distante. Como disse alguém, nós morremos todas as noites através do sono. Quando, pelo processo da morte, se romperem em definitivo os laços que nos unem ao corpo, o espírito estará liberto. Você sabia que é no sonho que muitos gênios vão buscar inspiração para suas invenções? Isso explica por que é que uma ideia, não raro, surge em diversos pontos do planeta. E você sabia que durante o sono, homens perversos entram em contato com espíritos que ainda se comprazem no mal e buscam ideias para seus crimes? Dessa forma, antes de nos entregarmos ao sono, é conveniente que roguemos a Deus sua proteção, para que possamos ter sonhos instrutivos e saudáveis.
1: A Federação Espírita do Paraná convida para a palestra de Cleiton Reis, domingo 16 de agosto, às 10 da manhã, no Teatro da Federação Espírita, Alameda Cabral 300. 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E assim chegamos ao final de mais um Momento Espírita, hoje sexta-feira, 14 de agosto de 2026, sempre num oferecimento da livraria mundoespírita.com.br.

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1: Gente, tá aí, ó.
0: Francisco Alberto.
1: Olá, então, gente, 5:06. Alô, Olinto. Boa tarde, Olinto. Um abraço pro Carlos também, tá ouvindo nós. Daqui a pouquinho o menino confere a mensagem. Manda um abraço pro Cantitu também, tá ouvindo nós. É o Cantitu mesmo, alô, Cantitu. Abraço pra vocês, é o Cantitu, é o moço lá da Agropel. Um abraço pro Jorge, lá na cidade de Martinho Campos. Alô, Thelminha, tudo bem, Thelma? Tá ouvindo nós também, Thelma, né, Thelma? Um abraço pro Wellington e Eva, lá do Chaveiro Pompiano. Alô, Bárbara, boa tarde pra você, Bárbara também. Vai, um abraço pra Leninha.

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4: E aí, tudo bem? Tô chegando na sexta-feira com as notícias do mundo da música. Pra trazer notícias da Ivete Sangalo. A estrela baiana deu início às celebrações de mais um marco na sua carreira com o anúncio de um projeto audiovisual comemorativo. Gravado ao vivo, o show especial revisita seus maiores sucessos de axé e apresenta canções inéditas gravadas com novos talentos da música brasileira. A cantora também confirmou uma série de apresentações especiais em trios elétricos customizados para as principais micaretas fora de época. O lançamento global do material nas plataformas de streaming está agendado para o próximo trimestre. É aguardar, não é? Daqui a pouquinho eu volto com mais notícias. Até já!
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7: Agora 7:20, boa noite.

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3: 7h33, boa noite.
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3: 7h33, boa noite. Seu Jorge.

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1: Faltando 12 para as 8.
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4: Voltei pra falar que Matuê tem nova turnê internacional, hein? O cearense, um dos maiores nomes do trap no Brasil, anunciou os detalhes de sua nova turnê internacional. O show trará uma experiência visual tecnológica inovadora, unindo projeções digitais e inteligência artificial no palco. O repertório destaca as faixas de seus trabalhos mais recentes, além de parcerias com outros grandes expoentes do seu selo musical, a produtora 30 para 1. As apresentações devem passar por países da Europa e se dos Estados Unidos antes de retornar aqui para o Brasil. Daqui a pouquinho eu volto com mais notícias do mundo da música. Até já!
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8: Agora faltando 10 para as 8, Ícaro e Gilmar.

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6: 8:04, boa noite.
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3: 8 horas, 5 minutos. Gustavo Lima, proibido terminar.

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5: Voltei pra falar sobre o Luan Santana, hein? O cantor sertanejo segue rodando as principais arenas e estádios do Brasil com a sua grandiosa turnê Registro Histórico. O espetáculo é baseado no seu mais recente projeto audiovisual homônimo, gravado em Curitiba, para celebrar os 18 anos de carreira. Os shows contam com uma mega estrutura tecnológica e trazem arranjos completamente renovados para os seus grandes clássicos. O repertório é um dos grandes destaques da turnê, mesclando hits consolidados com músicas inéditas que os fãs cantam em coro. Daqui a pouquinho eu volto com mais notícias do mundo da música. Até já!
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8: Agora 8 horas 21 minutos. Boa noite.
9: Sabe que a gente já sempre acaba virando assunto delicado nas rodinhas, né, comandante?
10: Com certeza.
9: Fechando de avião.
11: E aí, meu

quê? Eu acho. O cara não se garante, a culpa é nossa. Nunca.

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8: 8h36.
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4: 8 horas 37 minutos. Boa noite. Diego e Vitor Hugo, meio fio.

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12: De volta! E pra falar das novidades de Zé Neto e Cristiano e Lauana Prado, a dupla sertaneja Zé Neto e Cristiano acabou de anunciar a gravação do maior projeto audiovisual de sua trajetória para celebrar os 15 anos de carreira. Batizado de O Maior Show da Nossa História, o evento vai acontecer no dia 17 de outubro no estádio Mané Garrincha, em Brasília. Essa será a primeira vez que os cantores se apresentam em um estádio, inaugurando uma grande parceria internacional de shows. O repertório está sendo preparado para revisitar os principais sucessos da dupla, trazendo também uma mega estrutura visual inédita. Já a Lauana Prado, vivendo uma fase muito especial, a cantora lançou nos últimos dias a primeira parte do seu novo projeto intimista intitulado Cantos da Casa. Gravado de forma acústica em São Paulo, o trabalho traz 6 faixas inéditas e celebra um momento único na vida pessoal da cantora. O grande destaque do álbum é a música autoral Dom, que ela compôs especialmente em homenagem ao seu primeiro filho, que está prestes a nascer. Os fãs já podem conferir os primeiros lançamentos nas plataformas digitais, enquanto a cantora se prepara para uma pausa temporária dos palcos. Fique ligado! Segunda-feira eu volto com mais notícias do mundo da música. Um bom final de semana para você e sua família. E até lá! Tchau!
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15: Agora faltando 10 para as 9.
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15: Simone Mendes.
17: 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Nós somos.

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0: 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As notícias do governo federal que movimentaram o país no dia de hoje.
1: Olá, boa noite.
2: Boa noite para você que nos acompanha em todo o país.
1: Sexta-feira, 14 de agosto de 2026.
2: Vamos ao destaque do dia.
1: Vícios em apostas.
2: 1 milhão e 200 mil brasileiros decidiram bloquear o próprio acesso às plataformas.
1: E mais de 800 mil pessoas estão impedidas de apostar em bets por participarem de renegociação de dívidas. Dilson Santa Fé.
3: Desse total, aproximadamente 794.200 estão relacionadas à modalidade voltada a inadimplentes.
2: A regulação da publicidade para bets foi tema da entrevista de hoje.
1: Ricardo Morishita, da Secretaria Nacional de Defesa do Consumidor, faz um alerta para quem gosta de jogar.
4: Jogar faz você perder dinheiro. Você perde. A regra é perder.
2: E hoje vamos fazer um passeio por patrimônios históricos brasileiros.
1: O Brasil possui 26 locais com esse título mundial da Unesco.
2: Pela voz de quem vive no local, conheceremos mais sobre três cidades tombadas.
5: Sou nascido aqui em Ouro Preto, sempre fui apaixonado pela história, sempre ficava encantado, né, com aquele centro histórico ali, parecia a cidade que a gente vê naqueles filmes europeus.
6: São Miguel das Missões, que esse ano estamos comemorando 400 anos da história das Missões.
7: E as pessoas só conhecem a cidade de Olinda pelo carnaval, mas muita coisa em Olinda aconteceu primeiramente.
1: Hoje na apresentação da Voz do Brasil, Luciano Seixas e eu, Mariana Jungmann.
2: E acompanhe a gente ao vivo, acesse radiogov.ebc.com.br ou o canal Gov na sua TV aberta.
1: O governo brasileiro abriu processo para avaliar a adoção de medidas de reciprocidade.